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1: 10 e 1, Arauto.
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2: 11:03, Arauto.
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1: 11:29, Arauto.
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0: 1:28, Arauto.
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3: 2 para as 3, Arauto.
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0: 4 e 1, Arauto. 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
2: 4:29, Arauto.
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2: Luan Santana e Léo Foguete. Luan City Festival, São Paulo.

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1: Vamos lá com as primeiras informações. Os primeiros dias da 41ª Oktoberfest Movimento Santa Cruz do Sul, com música, dança típica, gastronomia alemã. Um dos destaques foi o desfile temático do domingo, que reuniu milhares de pessoas na rua Marechal Floriano, no Parque da Oktoberfest. A Avenida Melvin Jones está bloqueada para o risco de desmoronamento. A interdição acontece como medida de segurança e impede passagem de veículos pelo trecho afetado. Motoristas devem evitar o local e buscar rotas alternativas. Agora são 5 horas e 9 minutos. 5 e 9.

0: Arauto, alegria e informação. Terminamos assim o primeiro bloco de músicas. Já vamos mandando abraço, família Brant, Rio Pardense, Vale do Sol. Quero mandar um grande abraço para vocês e prazer em vê-los ontem, né? Na Oktoberfest. Se puderem botar o nome de vocês todos aqui, eu agradeço, viu? Queria mandar um abraço para vocês com o nome de vocês de cada um. Família Brant, Rio Pardense. A família querida que eu encontrei ontem à tarde no parque da Oktoberfest. Tava batendo um papo com o Tenente Coronel Clayton Marmite. E aí encontrei a turma aí. Valeu. Abraço para vocês aí. Bom dia, família Brant. Se puderem me botar os nomes aqui da turma, eu agradeço muito. Tá? Abração para vocês. Família Brant, Rio Pardense. E tantos que encontramos, né? 5:17, 5:17. Bom dia para você. Muito obrigado. Hoje é segunda-feira, feriado. Para alguns.
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0: Depois do intervalo. E hoje tem a Corrida da Alegria no Autódromo Internacional de Santa Cruz do Sul.

0: 5:18, Arauto.
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E daqui a pouquinho mais abraços pra você, vamos lá, é instantes, mais abraços, pode mandar mensagem 9957-02-00, 9957-02-00.

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1: Agora são 5:28, 5:28, vamos com mais notícias. A Câmara de Vereadores de Santa Cruz analisa 3 projetos de lei e 48 indicações nesta terça-feira, amanhã, portanto. A pauta vai incluir mudança no transporte coletivo, pedido de melhorias na infraestrutura e questionamento sobre mau cheiro na estação de tratamento de água. A Polícia Civil prende um homem de 45 anos por tráfico no bairro Senai. Com ele foram apreendidos porções de cocaína e dinheiro. O homem cumpre pena em regime semiaberto e havia rompido tornozeleira eletrônica. Agora são 5:29, 5:29.
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Bora lá então, vamos lá com mais mensagens aqui da nossa audiência. 25 minutos agora faltando para 6 horas da manhã. Bom dia para o Liberto, a Marinelce, a Aline, Brand, né? E o Jardel Furtado. Um abraço para vocês. Muito obrigado. Tive a alegria de acolhê-los ontem, né? October. Dar um boa tarde rapidinho, né? Mais um grande abraço para vocês, Liberto, Marinelce, Aline, Brandt, bom dia para vocês aí em Rio Pardense, Vale do Sol, e também ao Jardel Furtado. Bom dia para vocês, muito obrigado pelo carinho, pela audiência, que vocês tenham uma boa segunda-feira. Igualmente para você, Rosvita Brown, bom dia também, um abraço. Alô, turma da Silvestrin, Porto Alegre, turma da Ceasa, um abraço para vocês aí. Estão trabalhando ou estão folgando hoje, ô Maria Luísa? Falar em Ceasa, quero mandar um abraço para toda a turma aí da Associação dos Feirantes de Santa Cruz do Sul. A feira vai funcionar normalmente hoje, né? Então, nessa semana aí, a feira vai estar funcionando normalmente nesta segunda-feira, dia 12, feira que acontece nesse feriado, então, no dia feriado de Nossa Senhora Aparecida. Segunda-feira, dia 12, então, das 14h30 até às 18 horas, a Feira Rural do Centro vai funcionar normalmente. É, um abraço para a turma que está aí no autódromo já, preparando tudo para a Corrida da Alegria, que vai ser realizado logo mais no Autódromo Internacional de Santa Cruz do Sul. Um grande abraço para toda a equipe da Arauto, do SESC, que está trabalhando aí então para a jornada aí da Corrida da Alegria. A Maria Luísa está digitando aqui, né? Eu imagino que eles estejam trabalhando, né? Bom dia, Maria Luísa. Ah, bom dia, bom dia, bom dia. Maria Luísa da Ceasa de Porto Alegre tá aqui, já mandou para nós. Tá trabalhando pelo povo aí. Sempre em busca da sorte, né? E da alegria. Mas a sorte só tem, viu, Maria Luísa? Quem busca? Você é uma das pessoas que busca, né? Trabalha. Então, um grande abraço para ti, para toda a turma aí que está sintonizado. Nós temos sentimos uma grande honra em poder ter ouvintes como vocês. Não dá para dizer que é longe, mas é Porto Alegre, vocês moram em Farroupilha, né? E acompanham o Arauto sempre no amanhecer. Nos traz um motivo de muita honra e muita alegria mesmo. Maria Luísa, um grande beijo para ti, para toda a tua turma da Silvestrin na Ceasa. Obrigado por essa audiência tão linda, maravilhosa, sempre nos acompanhando. Tava até levar para os ouvintes. Agora tá mais calmo aqui na frente do parque, mas na verdade a festa da alegria, as atividades, os bailes, enfim, terminaram agora às 5 horas da manhã. Muita gente saindo do parque às 5 horas da manhã, né? Quando fechou. Então agora tá mais tranquilo aqui, mas tinha muita gente indo embora agora. Táxi, Uber, motoristas, enfim, então, fãs que estavam saindo aqui, então um grande abraço para toda a turma que tá no trânsito também, voltando da festa da alegria. Um alô, um bom dia também para o meu amigo Gerson Brown. Bom dia, Gerson. Um abraço. Como é que tá o chimarrão aqui? Aqui tá muito bom. Valeu. Abração.

Quem tem a banda Champion? Alô, Adriane Dresch, toda a sua família, obrigado. Ontem também tive a oportunidade de dar um oi para vocês no Parque da Oktober.

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2: Agora 21 minutos faltando para 6, Arauto.
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0: Arauto, alegria e informação, vamos pro nosso intervalo. Daqui a pouquinho nós temos mais música, agora são 3 minutos faltando para 6 horas da manhã, 6:03. O dia já está claro, quase claro, né? Tá. Vai estar um amanhecer nublado, mas sem chuva.
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0: 3 minutos para 6, Arauto.
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0: Vamos lá com mais informações aqui na Arauto. Agora são.
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0: 6:06. Bom dia. O Santa Cruz está eliminado da divisão de acesso do Campeonato Gaúcho. O Galo perdeu para o Apafurt por 1-0 no sábado no Estádio dos Plátanos. Marquinhos marcou o gol da vitória aos 32 minutos do segundo tempo. Como também havia perdido na ida, o time se despede da competição. Mais de 1 bilhão em saldos de apostas já foram devolvidos aos usuários das bets. Ainda restam 159 milhões a serem pagos. Os bancos têm até 14 de outubro para concluir as transferências. O governo também busca na justiça os dados de 8 empresas que ainda não colaboraram. 6:07. A temperatura nesse momento está em 13 graus. E o tempo para hoje, daqui a pouco a gente vai saber com o Rafael Cunha.

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Muito bom dia, muito obrigado por você estar sempre com a gente. Que alegria mesmo. Eu quero mandar um abraço para a Lisete Grazel. Bom dia, Lisete. Um abraço para ti, viu? Uma boa segunda-feira. Tudo é bom, viu? Querido colega e amigo, Alisson Fernandes, muito bom dia. Alisson, parabéns pelo teu trabalho, viu? Grande menino. Alô, Bia de Moura, a esposa do Alisson, nossos colegas queridos, saudações. Aliás, um grande abraço para toda a turma, colegas do Grupo Arauto. A gente hoje chegamos num patamar em que nós temos muitos setores aqui no Grupo Arauto. É, o setor da Rádio Santa Cruz, onde nós temos jornalistas, os comunicadores, pessoal do comercial, pessoal da técnica. Nós temos a equipe, por exemplo, hoje em Venâncio Aires, nós vamos celebrar o aniversário da Arauto 90,5 de tarde, com muitas atividades, com muitas bandas lá no ginásio de São Luís. Nós temos logo mais, às 7 e pouco da manhã, o pessoal já está lá no Autódromo Internacional, nós temos a Corrida da Alegria, promoção do Grupo Arauto de Comunicação em parceria com o SESC, e nós temos todas as atividades do parque, né? Nós temos o Centro Cervejeiro, o Parque Palco Arauto, a Casa da Arauto também, Casa da Rádio Santa Cruz. Então, muitas vezes são muitas atividades que vão acontecendo e a gente nem encontra os colegas, né? É, às vezes horas ou dias que a gente não fala e não vê todos, né? Mas um grande abraço para todos vocês que estão nos acompanhando, cada um na sua função. É, um bom dia também, Alas Good. Um abraço pra Magali Zuzzi. Magali, um beijo pra ti. Te espero na Toberville, Magali.

0: nosso glorioso intervalo? Vamos.
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0: 6:17, Arauto.
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0: Na região dos vales, 13 graus.
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2: Vamos lá, previsão do tempo chega diretamente da Central de Meteorologia do Grupo Arauto. Falei há pouco, né? Da nossa equipe. E a gente quer falar que o rádio, né? O rádio, a comunicação não para. Feriado, dia, noite. Não tem hora, então. Um abraço já, Rafael Cunha já tá aí na madrugada também. 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Vamos até a Central de Meteorologia, lá está ele, Rafael Cunha. Bom dia, obrigado por estar aqui. Bom dia, bom dia.
3: Muito bom dia a todos que nos acompanham. A tendência para esta segunda-feira é de chuva na região. Chuva que deve permanecer durante toda a semana. Pelo menos durante a semana teremos nebulosidade presente durante todos os dias e possibilidade de pancadas de chuva isoladas, mal distribuídas e em forma de garoa. Hoje a máxima chega aos 17 graus. Amanhã a temperatura varia entre 14 e 22 e na quarta-feira entre 15 e 22 graus. Com as informações do tempo, Rafael Cunha.
2: 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Vamos lá? Música boa aqui na Arauto. Quem ama

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1: Daqui a pouquinho nós temos mais essa música aí, ó. Mais essa. Brilha som esperando na janela, em instantes. 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
1: 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Os policiais militares do Vale do Rio Pardo criam uma associação para fortalecer a defesa dos direitos da categoria. A entidade também busca aproximar policiais da ativa e veteranos. Entre os objetivos estão ampliar o número de associados, firmar parcerias e criar uma sede própria. As crianças terão hoje a entrada gratuita à programação especial nesta segunda-feira na Festa da Alegria. A 41ª Oktoberfest terá espetáculos infantis, teatro, música e atividades lúdicas no feriado do 12 de outubro. Crianças de até 11 anos também vão ganhar um quebra-cabeças. São as atrações também da Oktoberfest. 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

0: embora, porque agora nós temos o anúncio do nosso querido presente, o almoço prato do dia do restaurante Santa Cruz. Depois nós temos o horário político, 10 minutos, e na sequência o Lucas Batista e a Samara Santos vão apresentar o Bom Dia Arauto, porque hoje o Michael está participando também da Corrida da Alegria. Eu quero destacar rapidamente, quando eu cheguei aqui hoje de manhã, por volta das 5 horas da manhã, para iniciar o programa, o Parque da Outubro na frente aqui tinha muito copo, muita coisa jogada, que é devido ao movimento, né? De forma extraordinária, uma grande equipe, eu quero dizer assim, muitas pessoas talvez nunca vão aparecer, vão saber quem são, mas uma equipe aqui, com suas luvas, com todo o lixo já recolhido, essas pessoas, senhoras, meninos, senhores aqui, parabéns pelo trabalho que vocês fazem. Grande abraço, vamos embora porque tem anúncio.
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0: Regis Baier é o ganhador do almoço prato do dia. Senhoras e senhores, amanhã às 5 horas da manhã vamos cantar juntos assim. Bom dia, bom dia. Tchau, até amanhã às 5 horas.

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0: Nota de falecimento, convite para sepultamento por intermédio da funerária Raumenschlager de Veracruz. Filhos Luana Souza e esposo Daniel, Kátia Souza e esposo Marcelo, Cássio Souza, netos Joaquim Helfer, Arthur Kim, Sofia Kim e Manuela Souza, irmã Marli, sobrinhos e demais familiares e amigos de Mário Souza. Participam com um grande pesar o seu falecimento, convidam as pessoas de suas relações e amizades para acompanhar os atos de encomendação e sepultamento do sempre lembrado pai, sogro, avô, irmão, cunhado e tio Mário Souza, falecido neste domingo no Hospital Veracruz, aos 73 anos. O velório ocorre na capela da comunidade católica São José, de linha Henrique Dávila, no interior de Veracruz. A sua cerimônia de encomendação e despedida ocorre nesta segunda-feira, às 9 horas da manhã, para o cemitério católico São José, de linha Henrique Dávila, no interior de Veracruz. Por intermédio da funerária Raumenschlager de Veracruz, noticiamos o falecimento de Mário Souza. 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
0: Agora sim, 7:14, bom dia pra você.

0: segunda-feira, tá estranha essa segunda-feira. Ai, pai do céu. Segunda, 12 de outubro, é feriado. Muita gente curtiu a Oktoberfest na noite de ontem. A dupla aqui tá entregando, né? Eu, pelo menos, já entreguei da cara. A voz tá que tá. Oi, Samara, bom dia. Você também tava curtindo a Oktoberfest ontem?
1: Oi, Lucas, bom dia pra você, bom dia pra todo mundo. Uma ótima semana. Estava curtindo a Oba e foi muito bom, tá? Quis ser jovem por um dia, mas também sou trabalhadora no outro. Então, dá isso.
0: A Samara fala que ser jovem, mas você é uma jovem, Samara.
1: Pois bem, mas meu comportamento não costuma ser tanto, tá? Ontem eu fui mais do que normal.
0: Você tá na casa dos 20, né?
1: Isso.
0: O Lucas aqui já tá na casa dos 30. Então, eu já não sou mais aquele jovem, né? A gente chegou na madrugada em casa, tava bom demais. A gente cantou muita moda boa com o Panda ontem.
1: Que espetáculo, que show memorável. Eu sou suspeita pra falar porque eu já amava Panda e depois de ontem eu passei a amar um pouco mais. O cara é gênio, ele é sensacional e ele é gente fina, assim, acima de tudo.
0: Além disso, você conheceu ele de pertinho, pôde conversar com ele, né? Tem lá no Arroba Arauto FM, entrevista com o Panda?
1: Minha entrevista, tá disponível. Vai lá e confere a gente. O Pandinha aqui não tem nada de pequeno, né? Um baita cara, nós fomos recepcionados, eu e o Bruno, por ele. O cara que olha nos olhos, pergunta o nome, primeiro recebe a gente e depois recebe nós enquanto profissionais. E aí ele topou gravar a entrevista, fez material com a gente, foi muito legal. Eu espero que você, que esteja acompanhando a gente pelas ondas da 95.7, vá lá no Instagram e confira também a entrevista com o Panda ontem à noite.
0: Além de um queridão, canta demais, né?
1: Canta muito, eita, só sucesso.
0: Cantou cada moda boa ontem à noite. Ah, foi bom demais. Começando o Bom Dia Arauto 7:16, uma ótima manhã pra você, você que está aí daqui a pouco se preparando pra Corrida da Alegria, já está na Corrida da Alegria, a turma da Arauto tá por lá, por isso que o Michael Tessin não está aqui na bancada hoje. O pessoal vai correr 3, 5, 10 quilômetros. O pessoal que gosta, né?
1: Em nossa defesa, a gente só não vai correr porque estamos trabalhando.
0: Exatamente. Eu só não vou correr hoje os 10 quilômetros porque eu tô na escala de trabalho aqui, né?
1: Exatamente.
0: Senão, com certeza, eu estaria lá no autódromo.
1: Sem dúvidas.
0: Manda pra gente no 995-7022-00 neste feriado. Hoje é feriado de dia de Nossa Senhora Aparecida. E também muita gente conhece o dia 12 de outubro, Samara, pelo dia das crianças.
1: Sim.
0: Ah, é pelo dia das crianças. A dinâmica do Bom Dia Arauto de hoje a gente quer saber. O que você mais lembra ou mais gostava de fazer na sua infância? Alguma coisa que você sente muita saudade. E quando você olha assim ou vê aquela foto, aquela memória, pensa, isso poderia voltar. Ah, eu queria ter aquele brinquedo que eu gostava, ou aquela viagem que a gente fazia com o pai e com a mãe, ou que a gente ia na casa do vô e da vó e tinha tal item pra gente brincar, pra gente colecionar. Alguma coisa que te marcou na infância que você pensa assim, nossa, eu tenho muita saudade disso aqui. Ai, que saudade da infância. Manda aí, 995-7022-00718. Bom dia, Murilo Rufi.
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1: 13 graus é a temperatura.
0: Você tá curtindo muita música boa aqui no Bom Dia Arauto. Gustavo Lima e o apelido carinhoso. Manda pra gente algo que você lembra da sua infância, que te marcou, que você sente muita saudade. Relembre com a gente nesse 12 de outubro. Bom dia.

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2: Corrida da Alegria tem 1.000 atletas inscritos para a etapa que ocorre hoje em Santa Cruz. A prova deste feriado vai ter largada daqui 5 minutos, precisamente às 7:30, no Autódromo Internacional, com percursos de 3, 5 e 10 quilômetros. Também vai ter categorias infantis de 1 e 2 quilômetros, caminhada participativa e categoria especial para pessoas com deficiência visual. E crianças têm entrada gratuita e programação especial hoje na Festa da Alegria. A 41ª Oktoberfest vai contar com espetáculos infantis, teatro, música e atividades lúdicas neste 12 de outubro. Crianças de até 11 anos também vão ganhar um quebra-cabeças.
0: A informação aqui na sua Arauto para Ecomineradora e também HC Carros. 7:25. Zé Neto e Cristiano e a cadeira cativa. Bom dia, bom feriado pra você.
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0: 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Bom dia, Rafael Cunha.
3: Muito bom dia a todos que nos acompanham. A tendência para esta segunda-feira de chuva na região, chuva que deve permanecer durante toda a semana. Pelo menos durante a semana teremos nebulosidade presente durante todos os dias e possibilidade de pancadas de chuva isoladas, mal distribuídas e em forma de garoa. Hoje a máxima chega aos 17 graus, amanhã a temperatura varia entre 14 e 22 e na quarta-feira entre 15 e 22 graus. Com as informações do tempo, a Rafael Cunha.
0: Muito obrigado, Rafael Cunha. Momento que tem uma garoa no centro de Santa Cruz, uma garoazinha fina, agora tá dando uma engrossadinha. A gente consegue visualizar aqui pelo vidro do estúdio da Arauto em Santa Cruz. Pode contar pra gente também, comentar aí pela sua cidade, né? Se você mora em Vera Cruz, Rio Pardo, Sinimbu, algum bairro de Santa Cruz, como está o tempo? 7:30.
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0: E Arauto matando saudade com César Menotti e Fabiano e a Ciumenta. Boa segunda-feira pra você, bom feriado, você tá na Arauto.

0: Arauto, alegria e informação, César Menotti, Fabiano. Isso, amor, você é ciumenta? A queima-roupa, assim, né?
1: Ah, eu não sou possessiva, tá? Mas um pouquinho a gente tem que ter. Sabe, pena. Uma dose saudável?
0: Se dose é que saudável.
1: É. Não sei se existe, mas eu acabei de criar. É pra justificar que eu não sou demais, mas dizer que eu não sou seria uma mentira.
0: A gente tem que ser. A gente tem que ter ciúmes, ó, pelo menos uma dose saudável de ciúme daquilo que a gente minimamente gosta, né?
1: É tipo assim, não mexe nas minhas gavetas, né? Já diria aquela música.
0: Boa, boa, uma boa definição. 7h33, 27 pras 8. Ótima segunda-feira pra você. Quero saber, já acordou? É, vai dormir um pouquinho mais tarde hoje. A maioria do pessoal tá de feriadão. Cê trabalhou até sexta-feira.
1: Feriado por feriado já é bom, né? Agora, um feriado numa segundona é encomendado.
0: O 2026 que tá tendo feriado, hein?
1: Delícia.
0: E a segunda-feira mais ainda, né? Tem mais feriado segunda-feira. Você já olhou o calendário pra frente, ô Samara?
1: Pois bem, a gente vai ter o feriado do dia 20, que é na terça-feira da semana que vem também. O feriado dia 15 de novembro, aí a gente tem o dia 2, calma, sem pular
0: calma
1: a
0: aí,
1: ordem.
0: 20 de outubro?
1: 20 de outubro, dia da consciência negra. É de outubro,
0: é
1: 20, de novembro.
0: 20 de novembro.
1: Tá, perdão, confusão
0: novembro,
1: minha.
0: Novembro.
1: Então a gente vai ter o próximo agora, que é o dia 2?
0: 2, segunda-feira.
1: Também
0: dois de
1: é uma segunda. Pula duas segundas agora, normais, entre aspas, e daí é mais um feriado.
0: Uhum.
1: Daí depois a gente tem o dia 15, que vai ser feriado no domingo.
0: E você sabe por que é feriado dia 15 de novembro?
1: Caso aniversário da Arauto? Ah, eu acho que é, tá?
0: Proclamação da República.
1: Não, isso foi o Big Boss que mandou providenciar. Porque é aniversário da 95.7 também, pra quem não sabe, Arauto FM.
0: Boa. Depois, dia 20 de novembro, que é uma sexta-feira.
1: Boa.
0: Mais um feriadão. O
1: pessoal pega estrada, viaja, pode aproveitar, dar uma estendida. Esses feriados de sexta e segunda são os melhores, assim. Sei que no meio da semana, às vezes, é legal fazer uma pausa, mas o pessoal fica ainda mais perdido. Quando é feriadão, hoje tá com a sensação, pra quem tá de feriadão, de que é sábado e que hoje, aliás, é o domingo. Ontem era o sábado, digamos, da galera.
0: De fato, hoje é o dia de descanso pra maioria, né?
1: Isso, tomar chimarrão com calma, fazer o almoço sem pressa. Se quiser fazer uma carne, faz uma carne, uma galinhada. Pode passear, pode ficar em casa com a perna pra cima, assistindo uma série, curtindo. Enfim, é um dia livre, off, pensando que a semana também vai ser mais curta de trabalho depois.
0: É, e se você tem uma criança, por que não vem pra Oktoberfest,
1: né?
0: Aproveitar aqui muitas atrações. Aí a Samara tava falando já no bloco de informação, tem presente pra criançada, né, que vem pra Oktoberfest.
1: Tem
0: hoje.
1: Presente.
0: Não paga entrada.
1: É, tem horário de gratuidade para os papais também,
0: mas
1: né?
0: Que
1: é bom reforçar isso, porque a criançada a gente já sabe que hoje é livre pra eles. Mas dá pra gente trazer o horário de gratuidade dos papais, porque o parque hoje abre às 10.
0: Uhum.
1: Das 10 até a 1, até meio-dia e 59, os papais também têm horário de gratuidade. E depois abre mais uma janela das 4 às 5, que é das 4 às 4h59, mais precisamente. Então tem duas janelas de horários gratuitos ali para os papais poderem entrar sem pagar ingresso também. Aí aproveita o parque e gasta lá dentro, né? Paga os brinquedos pra criançada, paga doce, paga comilança e aproveita o diazão de feriado na Oktober.
0: Aí se a criança diz assim, opa, eu quero dar mais uma volta na roda gigante. Ah, não tem desculpa.
1: Não já gastou na entrada.
0: Já popou na entrada, popou no ingresso, né? Compra mais um brinquedo pro filhão aí dar uma passeada no parque da Oktoberfest nessa segunda-feira. Falando em criançada, em Oktoberfest, em 12 de outubro, em feriado, a gente lembra do quê? Dia da Criança. A dinâmica de hoje é o seguinte, a gente voltar um pouquinho no tempo e falar daquilo que a gente tem muita saudade da infância, aquilo que marcou a gente, algo que a gente rememora assim e pensa, ah, isso podia voltar. E a nossa audiência tá respondendo por aí pelo 995-70-2200.
1: Você sabe que a dinâmica é muito boa e eu vou responder aqui, Lucas, tá? Eu queria muito ter a oportunidade de mais uma vez acordar de manhã, ser dia de aula, de escola, inventar uma desculpa esfarrapada pra mãe, dizer que tá com dor de garganta, que acordou com dor de cabeça, que um dente tá doendo, não sei, enfim. Uma desculpa boa que cola e ela diz, tá bom, não precisa ir pra escola hoje, pode ficar em casa. E aí passava a manhã maratonando uma TV Globinho, um desenho na TV aberta, ficava só na frente do sofá. Isso era o dia maravilhoso. Tomava um leite com Nescau no meio da manhã e depois ficava ali, ó, na vida boa. E a aula a gente esquecia que ela existia, né?
0: Não tinha absolutamente nada, mas aquela desculpinha básica, assim, mas... pra ficar olhando. Tu tinha um desenho favorito?
1: Não tinha, sabia? Eu já contei isso aqui uma vez, que eu tinha uma grande questão em assistir Pica-Pau. Eu gostava do desenho, tá? Mas eu gostava mais ainda porque eu só podia assistir na TV que pegava no quarto do meu irmão. Na TV da sala não funcionava o canal. Então tinha que ser no quarto dele, ou seja, eu precisava da autorização, que muito difícil tinha. Aí o desenho se tornava mais interessante, tinha toda aquela conquista de tá de bem com o irmão, que é bem difícil, é mais tempo de mal do que de bem. Aí convencia ele pra poder assistir o desenho junto com ele no quarto dele, era assim.
0: Falando nisso, a TV, enfim, que nós tínhamos, era a antena daquela simplesinha, né? A anteninha com duas anteninhas na ponta, assim, um bombril, né? Bem simples. E aí não pegava, olha só, não pegava SBT.
1: Ah.
0: E o SBT sempre teve mais desenhos.
1: Sim.
0: Era o SBT que passava o Chaves.
1: Bom Dia e Companhia.
0: O Yudi, a Priscila, né?
1: Isso.
0: Bom Dia e Companhia. Sim. Então, quando eu ia na casa de alguém que tinha uma parabólica...
1: Era chique.
0: Era muito chique. E aí eu sempre queria assistir o SBT. O SBT, que tinha o Sábado Animado.
1: Nossa,
0: né?
1: É muito bom.
0: Era bom.
1: As ligações,
0: bom,
1: né? O pessoal ligava. A gente jurava que algum dia conseguia uma ligação. Nunca, mas tentar não custa.
0: Aí a criança pegava o telefone escondido do pai e da mãe e ligava, passava 10 minutos depois. A conta vinha no final do mês.
1: Na época não era barato.
0: Com aquela minutagem, a mãe e o pai perguntam, mas quem é que ligou pra, sei lá, São Paulo e falou tanto tempo?
1: Que prefixo é esse, hein?
0: 011, era um filhão, né? Tava lá tentando falar com o Yudi e com a Priscila pra ganhar um brinquedo que às vezes não valia.
1: Ai,
0: nem a ligação.
1: Gente, não é fácil.
0: Muito bem, vai mandando pra gente pelo WhatsApp da Aral pelo 995702200. Quando você manda mensagem, presta atenção nesse recado da turma da Flores, recuperação de ativos.
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0: É instantes. Tem a boiadeira, Ana Castela.

0: 20 para as 8, Arauto.
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4: Na região dos vales, 14 graus.
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2: 12, faltando para as 8. Ana Castela, é que eu não te esqueci. Bom dia.

0: Arauto, Henrique e Juliano, uma atração confirmada da Oktoberfest 2026. E a última saudade.
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2: Procissão de Nossa Senhora Aparecida espera reunir cerca de 2.000 pessoas hoje no bairro Esmeralda. A programação desta segunda-feira inclui missa, almoço tradicional e reunião dançante com entrada gratuita. O trajeto vai ter início às 8:30 da manhã com saída da paróquia Santo Antônio. E a Avenida Melvin Jones está bloqueada por risco de desmoronamento. A interdição em Santa Cruz ocorre como medida de segurança e impede a passagem de veículos pelo trecho afetado. Motoristas devem buscar rotas alternativas.
0: 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É hora da gente curtir mais uma música de atração confirmada da Oktoberfest. Essa aqui é da Maria, Cecília e Rodolfo.
3: 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A música a seguir é de atração confirmada da 41ª Oktoberfest.

0: Ponto Alegria Informação. Essa aqui é a música mais conhecida da carreira de Maria Cecília Rodolfo. Voltou no tempo, lá pra 2010, 11, 12. É esse tempo do sertanejo que você vai curtir na Oktoberfest. Ela e o Rodolfo vão estar junto com o João Neto e Federico e o João Bosco e Vinícius em uma noite para o Festival Sertanejo. É nostálgico. É pra você cantar muito junto. Um minuto faltando pras 8, A Samara vai dar uma repassada geral nos presentes. Aliás, são tantos presentes que você pode receber aqui da sua 95,7. Se você não tem ainda a plataforma de sorteios, você manda um oi. Manda um oi aí pra gente ver. No WhatsApp. Você pode cantar.
1: Não, não, não. Vamos cantar sim.
0: A Simone Mendes cantou um manda um oi aí na... No sábado. Eu já tô perdido nos dias aqui. É no sábado.
1: No sábado.
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1: Ah, dá para comprar bastante
0: dá
1: coisa.
0: Dá para comprar flores, umas pedrinhas coloridas ali. Dá para comprar aquelas florzinhas para plantar que são mais pequenininhas. Dá para comprar alguma coisa maior para dar um contraste. Aí vai da sua criatividade também, né?
1: Aí você arruma uma coisa pro maridão fazer também. Você pensou que em pleno feriado.
0: Ai, que sem graça isso.
1: Ele queria ficar de perna pra cima no sofá. Aí você pensa, eu vou te arrumar uma coisa e vai ser agora.
0: Aí você chega com ele assim, amor, eu tenho R$400. Aí ele pensa, nossa, R$400, vamos comprar em carne e cerveja.
1: Não, ela diz, peraí.
0: Não, é R$400 pra gente arrumar o jardim.
1: Você sabe que aquela planta tá me incomodando um pouco. Quando a mulher começa assim, o homem já sabe que lá vem.
0: Ela tira pra incomodar. Ai. 8:02. Bom dia pra você. Vai mandando um WhatsApp 995-70-2200. Compartilha com a gente. O que você tá fazendo nessa manhã? Tem gente nos ouvindo levando o pessoal pra Corrida da Alegria, né, Samara?
1: Isso mesmo. O Jorge. Jorge Alberto, fala com a gente. Bom dia.
2: Bom dia, dupla. Acabei de largar um pessoal lá no autódromo para fazer aquela corrida. Eu sou motorista aplicativo, fazendo as corridinhas.
0: Bom dia pra vocês. Como é o nome do ouvinte?
1: Jorge.
0: Ouvinte Jorge, levando a gente de carona. Se você também tá aí pelas estradas, pelas rodovias, tá curtindo a 95,7, pode compartilhar com a gente. A gente adora por demais. Hora do nosso intervalo, daqui a pouco tem mais música, daqui a pouquinho também tem a mensagem do dia nessa segunda-feira. A gente vai trazer um texto. Tem total relação com essa segunda-feira, dia 12 de outubro. Hoje é feriado, dia de Nossa Senhora Aparecida, também é o dia das crianças. A mensagem do dia vai fazer uma relação com esses dois grandes momentos. Aguarde instantes.
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0: Antes você falava dessa música aqui, né?
1: Pois bem, e ela tá dizendo, ó. Não sai daqui que é meu.
0: Não é tão ciumento. Mas não mexe nas minhas gavetas.
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0: 8:04. 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
1: Na região dos Vales, 14 graus.
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4: Hora de tocar mais músicas aqui na Suar Alto, 8:10. 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

Arauto, sucesso de Danilo Davi, não mexe nas minhas gavetas. 8:13, 8:13, manhã de segunda-feira, dia 12 de outubro. É hora da nossa mensagem do dia, momento de reflexão aqui na Arauto. 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Com a gente na mensagem do dia. Antecipava que hoje tem total relação com esse 12 de outubro, falando de Nossa Senhora Aparecida e também o Dia das Crianças. Lucas era um menino de 7 anos que morava em uma cidade pequena no interior do Brasil. Ele tinha os olhos curiosos e as mãos sempre sujas de terra de tanto brincar. Na cabeceira de sua cama havia uma pequena imagem de gesso de Nossa Senhora Aparecida, que ele chamava carinhosamente de Mãezinha do Céu. A sua avó sempre lhe dizia que aquela santa havia sido encontrada quebrada em um rio por 3 pescadores e que, ao juntarem os pedaços, um milagre havia acontecido. O rio havia se enchido de peixes. O menino achava aquela história fantástica. Mas o que mais o intrigava era a cor da santa. Ela era negra, da cor da terra molhada depois da chuva, e usava um manto azul escuro que parecia um pedaço de céu estrelado. Lucas se sentia profundamente acolhido por ela, pois também era um menino negro. E às vezes na escola ouvia piadas de mau gosto de colegas que ainda não entendiam o valor da diversidade. Nesses dias, ele chegava em casa triste, olhava para a imagem da santa e pensava: se a mãe de Jesus escolheu aparecer assim, é porque a minha cor também é cheia de bênçãos. Certo ano, no início de outubro, a cidade de Lucas foi atingida por uma tempestade muito forte. O vento uivava e a energia elétrica havia acabado. Lucas, que tinha muito medo do escuro, correu para o quarto dos pais. Mas o medo continuava a apertar o seu peito. Foi quando ele se lembrou da história que a sua avó contara sobre o milagre das velas na igrejinha de Aparecida. As velas se apagaram sozinhas e se acenderam sem que ninguém as tocasse, acalmando o coração de todo o povo. Em silêncio, ele fechou os olhos e conversou com a santa. Não como alguém que recita uma reza decorada, mas como quem desabafa como uma mãe. Ele disse: mãezinha, tá muito escuro aqui fora e também aqui dentro de mim. Por favor, acende uma luz no meu coração. Naquele momento, um sentimento suave envolveu o peito do menino. O medo de qualquer trovão desapareceu. Ele não viu luzes físicas piscando, mas sentiu uma paz tão grande que parecia estar embrulhado naquele manto azul de gesso. Foi então que o menino dormiu profundamente. No dia seguinte, o sol nasceu radiante. Lucas acordou e foi até o seu quarto. Ao olhar para a imagem na cabeceira, percebeu algo que nunca havia notado antes. A imagem era pequena, simples e feita de barro comum. Mas o sorriso esculpido nela transmitiu uma força gigante. O menino compreendeu, com a sabedoria pura que só as crianças têm.
que o verdadeiro milagre de Nossa Senhora Aparecida não estava apenas nos livros de história ou nas grandes basílicas. O milagre acontecia quando ela transformava o medo em coragem, a tristeza em orgulho e a escuridão em paz. Desde aquele dia, sempre que o mundo parecia tempestuoso ou injusto, o menino olhava para o céu ou para sua pequena imagem e sabia que ele nunca, mas nunca, estava sozinho.

Arauto, Alegria Informação, sucesso de Daniel, Nossa Senhora Aparecida. Depois da mensagem do dia, hora do nosso intervalo, vai participando do 995-70-2200. Manda pra gente, o que você tá fazendo nesse feriado? Alguma lembrança da infância, do dia das crianças? Você tá curtindo esse 12 de outubro? Compartilha com a gente, aproveita também para participar dos sorteios aqui da sua.

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2: Abrindo mais um bloco de sucessos. 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

0: pronto, sucesso de Zezé de Camargo.
1: Da Lua,
0: amigo das estrelas. Essa aí é boa demais. 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
3: Câmara de Santa Cruz analisa 3 projetos e 48 indicações na sessão de amanhã. As propostas tratam do repasse à Turvalu Varp, da denominação da rua Maria Heckmann e de alterações no transporte coletivo, além de cobrar providências e informações sobre o mau cheiro gerado pela nova ETA no bairro Bom Jesus. A reunião ordinária ocorre a partir das 3 horas da tarde. E Santa Cruz está eliminado da divisão de acesso do Campeonato Gaúcho. O Galo perdeu para o Apafute por 1-0 no último sábado no Estádio dos Pátaros. Marquinhos marcou o gol da vitória aos 32 minutos do segundo tempo. Como também havia perdido na ida, o time se despede da competição.
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0: Essa aqui é da Internacional.

0: Alegre, informação, rap. Isso aqui a gente canta junto, mesmo que a gente não sabe nem a tradução às vezes, né? I'm happy. Posso dizer I'm happy?
1: Sim, estamos.
0: Estamos, né? E como seria nós estamos felizes?
1: Ai, não me complica, Lucas, agora. Porque eu dei um Google.
0: We are happy.
1: Ah, ele é bilíngue. Que chique.
0: Vai saber se eu não disse errado ainda, né?
1: Mas aí é só uma porcentagem que vai descobrir.
0: Se você aí, ó, tá nos ouvindo e eu falei alguma coisa que não está correta, pode alertar lá.
1: Se tá depender correto, de mim, tá tudo maravilhoso.
0: Não, mas deve ser assim: we are the champions, nós somos campeões. Então, we are happy, nós somos felizes. Talvez seja.
1: Tá bom, você foi bem.
0: Happiest. We are happiest.
1: Exatamente.
0: Botar um yes no final lá.
1: Pronto.
0: Tá bom. Chega. Tem ouvinte que tá feliz e vai ficar feliz daqui a pouco, porque vai levar presente pra casa. Aproveita, são os últimos minutos pra acessar a plataforma de sorteios da Arauto. Clicar nos banners das promoções lá, porque são várias as promoções. Aí pertinho das 9 a gente libera um presente, depois no dia tem mais presentes, no Vai de Carona tem outro e assim por diante. No final da semana tem os presentes da semana, do mês, é muita coisa boa aqui na sua Arauto. Pelo 995-70-2200, a audiência interage com a gente.
1: Hoje é o dia da criança e nós estamos perguntando do que você sente mais falta na sua infância. Manda pra gente no 995-70-2200. Deixa eu dar um bom dia pra Margaret, porque ela mandou mensagem de áudio.
2: Bom dia.
0: Bom dia.
2: O que eu sinto falta mesmo era o colinho do meu pai e da minha mãe. Bah, aquilo ali eu não vou mais ter. Eu desejo um ótimo feriado e um ótimo dia da criança pra todos. Um abraço aqui da Margaret.
1: Um grande beijo, Margaret. Inclusive, era 6h15 da manhã, ela já tava tomando aquele chimarrão cevado, tá? Mesmo sendo feriado, acorda cedo, a rotina sendo colocada em dia, mesmo em um dia de descanso, entre aspas. Tem que curtir, né, Margaret? Um beijo pra você. Ana Paula de Veracruz também tá junto com a gente, também tá num cevado. O verde por lá tá maravilhoso e tem decoração temática de Dia das Crianças também. Mandou uma foto pra gente. Maravilhosa, Ana Paula. Um beijo pra ti e obrigada pela companhia. Deixa eu registrar um grande abraço também pro Matheus, final do telefone 8269. Oi, Matheus, muito bom dia, obrigada pela audiência.
0: 995-70-2200 é o WhatsApp da Arauto. Nós falamos dos presentes, dos ouvintes e eu tenho um convite especial a fazer pra você. Nessa semana vão ocorrer várias ações de distribuição de ingressos para os shows da Oktoberfest. Semana passada foi um sucesso as ações. A ação de sexta-feira, uma ação extra, bombou por demais. Se você for lá no @arautofm, tem imagens dessa ação. Tá valendo, já são mais de 30 mil pessoas que assistiram a essa ação.
1: E o pessoal fica ansioso pra gente quando vai ser a próxima, tá?
0: Eu posso contar aqui, Samara, que amanhã, terça-feira, presta atenção, são duas ações.
1: Toma,
0: são
1: segura.
0: Duas ações. Uma ação pela manhã e uma ação no final da tarde. Sabe que a gente pensou em não contar mais o horário, Samara. Sabe por quê?
1: Mas, gente...
0: Na semana passada, algumas pessoas estavam seguindo a móvel da arma.
1: Mas só quem pode faz isso.
0: E aí? Na ação da semana passada, das 5 horas da tarde,
1: o pessoal tava aqui nas redondezas da Arauto.
0: O Eduardo Glessi e a Milena Miller subiram até o trevo do Fritz e Frida.
1: Tá.
0: O Eduardo disse que quando eles estavam chegando perto do trevo do Fritz e Frida, isso era um comboio.
1: Eles já levaram a galera junto, assim.
0: A galera sabia que era por volta das 5 da tarde, viu a móvel da Arauto e pensou, vamos seguir esse carro.
1: É agora.
0: Vamos seguir esse carro porque eu quero ingresso pra Oktoberfest.
1: Gente, o pessoal é animado, tá?
0: Ah, mas a gente tá bonzinho, vamos contar o horário de amanhã?
1: Conta, por favor, e se puder se organizar aí, bora seguir a móvel da Arauto.
0: Boa. Amanhã pela manhã, 9 horas da manhã, por volta de 9 horas, tá? Vai ser com a equipe da Tecnomais, em algum ponto de Santa Veracruz. E amanhã também, 5 horas da tarde, final da tarde, a galera pediu muitas ações no final da tarde. A gente atendeu aqui, a galera pede, a gente atende, viu? Vai ser com a turma da Edu Store Moda Masculina.
1: Só time top. E reforçando, a gente ainda vai ter os shows, as apresentações nacionais de Alexandre Pires, Henrique Juliano, Dub Dogs e Ashiba, Vox Club, vai ter a Noite Sertaneja, que é o Festival Sertanejo com João Neto e Frederico, Maria Cecília e Rodolfo, João Bosco e Vinícius, as três duplas numa mesma noite, e depois a gente fecha com o Jota Quest. Então, todos esses shows, se algum deles te interessa, ou se todos te interessam, você pode seguir a Móvel da Arauto, ouvir a rádio, acompanhar onde vão ser as ações e, quem sabe, garantir os seus ingressos.
0: É, mas não são só terça-feira que tem ações, viu, Samara? Tem ação na quarta-feira também, são mais duas na quarta. Ai, e mais gente, ação na quinta-feira.
1: Ou seja, não ganhou na segunda, hoje é segunda, não ganhou na terça, não fica chateado. Quem sabe você pode ganhar depois. Depois não ganhou de novo, vai ter mais ações. E cada ação libera muitos ingressos. Você pode ser um dos felizardos de verdade. E mais do que isso, quem trabalha entre colegas, quem quer levar a família, enfim, você vai na ação com as pessoas que você gostaria que fosse com você ao show. Boa. E aí a outra pessoa também garante o ingresso.
0: Mas que coisa bem maravilhosa. Agenda de ações aqui para a distribuição dos ingressos dos shows da Oktoberfest.
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0: Último bloco do Bom Dia. Começa com Eduardo.

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5: Na região dos Vales, 14 graus.
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2: 3 pras 9, Eduardo Costa. Imagina eu. Bom dia, bom feriado.

0: Tem o 2957 que vai levar presente pra casa. Conta aí, Samara.
1: Quem saiu com o fardo de Heilig desta segunda-feira feriado foi a Carolina Zampieri.
0: Parabéns, parabéns, parabéns, parabéns. Bom feriado pra você. Curta, aproveita. Até mais, Samara Santos.
1: Até mais, Lucas. Você tá cansado?
0: Um pouquinho.
1: Ah, você vai trabalhar mais, então. Não descansa.
0: Eu volto 12:10 no Arauto Repórter Unisca. Samara volta 12:30 em carreira solo hoje no Vai de Carona. Cadê Alisson Fernandes?
1: Ai,
0: cadê?
1: Gente, o Big Boss libera ele pra trabalhar lá no autódromo. Já pensou?
0: Só trocou de lugar, né? Em instantes tem o Eduardo Glessi no Hoje é o Dia.
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0: 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Hoje é o Dia. Começa com Hugo Iguil.

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0: 9:08, Arauto.
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Hoje é o dia, meus amigos. Começando mais uma edição. Hoje é o dia, agora 9:15. Uma ótima manhã de segunda-feira pra você. Hoje, dia 12. 12 de outubro.

Fest, né? Bora levar a criançada pro parque, porque hoje você vai fazer a festa da Oktober com a criançada de especial nesse feriado. Vamos lotar o parque da Oktoberfest de gente bonita, aproveitando cada instante da Oktoberfest na sua 41ª edição, né? Que festa incrível, meus amigos.

músicas em sequência. Tem música boa, informação e prêmios para você também. Claro que sim. 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

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Beleza? E o teu recado chegando então por aqui no 9957-022-00. Você me conta, a turma que tá aí contigo, qual a boa para hoje, feriado. Começando a semana com tudo, segunda-feira, e você aí de boa? No feriado, aproveitando, descansando.

festa, de festa, de alegria. E por aqui estamos te acompanhando em cada momento do seu dia ao som da Arauto. 995-7-022-00, então, pro teu recado, pra tua participação. Beleza? Pra começar muito bem com Hugo e Guilherme. Flash, tá começando hoje ao dia.

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Daí o sucesso com Cristiano Araújo. Caso indefinido, fechando aqui a nossa primeira sequência da manhã do Hoje é o Dia. Começamos muito bem. Música boa pra você dar volume pra curtir, pra cantar junto, pra deixar a tua segunda-feira, o teu feriado, ainda melhor, ainda mais animado. Ao som aqui da sua rádio preferida, ao som aqui da Arauto. 995-7022-00. 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

tudo bem contigo? Já foi pro Oktoberfest? Já foi fazer a festa na Oktober? Valeu, Melina, um abração pra ti. Aqui também um recado que chega do André Robert. Alô, André, tudo bem? Um abraço, boa segunda-feira, um bom feriado. Feliz Dia das Crianças também para todas as crianças. Dar alto, recado aqui da Márcia. Valeu, Márcia. Obrigado pela participação. Forte abraço para você. Tudo de bom sempre. Bom demais saber que você tá com a gente. Bom dia, estou sintonizada em Entre Rios. A Angelita Costa.

0: pra toda essa turma querida. 9957-022-00. Vou pro intervalo. Daqui a pouco tem mais música boa. E é no Palco Arauto, Centro Cervejeiro. Você vai fazer a festa na Oktoberfest.
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0: Daqui a pouco você vai curtir Gustavo Lima. Bala Alojada é a próxima.

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3: Na região dos vales, 15 graus.
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11: Legal, estamos de volta. Amanhã aqui do Hoje é o Dia, neste feriado, dia 12. 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

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A música a seguir é de atração confirmada da 41ª Oktoberfest.

0: 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Moça pra casar, tá aí o sucesso com o Diego Vitor Hugo.
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0: fechando mais uma sequência aqui do nosso Hoje é o Dia.

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0: Daqui a pouco você vai curtir essa aqui, ó. Israel e Rodolfo, Arruma um Bão, é a próxima.
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0: 5 para as 10, Arauto.
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2: Na região dos vales, 15 graus.
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0: 10:03, agora tem Israel e Rodolfo. Arruma um bom. Bom dia pra você, bom feriado.
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Daí o sucesso com Zé Neto e Cristiano. Plano C, fechando aqui a nossa primeira hora do Hoje é o Dia. Começando a semana ao som da Arauto. Bom demais ser a sua companhia por aqui, viu? Boa segunda-feira, bora aproveitar ao máximo esse feriado. Feriado também com o Oktoberfest, né? Você vai vir fazer a festa aqui? A gente se vê no palco Arauto.

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São 10 horas e 18 minutos, a temperatura em Santa Cruz e região em 15 graus. Direto do portal Arauto, os destaques em notícias. Estudantes do SESI de Santa Cruz desenvolvem soluções para biodiversidade em competição internacional de robótica. Neste ano, duas equipes trabalham sobre o tema e se preparam para a etapa regional, prevista para os dias 10 e 11 de novembro em Porto Alegre. Além do projeto de inovação, os participantes também precisam montar e programar um robô e desenvolver ações sociais. Crianças têm entrada gratuita e programação especial hoje na Festa da Alegria. A 41ª Oktoberfest vai contar com espetáculos infantis, teatro, música e atividades lúdicas neste 12 de outubro. Crianças de até 11 anos também vão ganhar um quebra-cabeças. Fim da escala 6x1 vai ser votado na próxima quarta-feira no Senado. O projeto prevê 2 dias de descanso por semana e redução da jornada de 44 para 40 horas, sem corte salarial. A proposta foi aprovada pela Câmara dos Deputados em maio. 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

0: Até agora 6 músicas em sequência, as mais tocadas também da programação aqui da sua Arauto. Da música 1, tem Maiara e Maraíza, 90-10. Música 2, Menos é Mais, com Natan, Pela Última Vez. Música 3, você vai curtir Paulo Fernandes com Simone Mendes, Circo. Música 4, Felipe Rodrigo, Caos de Alguém. Na música 5, tem Laona Prado, Cobaia. E na música de número 6, Fred e Fabrício, Você Não Cuidou.
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0: muito alegria e informação. Fred e Fabrício, você não cuidou. Fechando aqui a primeira edição do Dia do Arauto Toca Mais. 6 músicas em sequência. Maravilha, meus amigos. Temos mais 2 edições ainda hoje. À tarde, no clube, na faixa das 3 horas. E à noite aí no bonde baile às 8. Muito bem, 22 minutos para as 11. Bom dia para você que tá ligando o rádio agora, tá sintonizando na Arauto. 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Desejando também um feliz Dia das Crianças. Turma aí junto com a gente. Aproveitando esse feriado neste 12 de outubro também. Dia da Nossa Senhora Aparecida, né? Padroeira do Brasil. E é bom demais estar na sua companhia, viu? Bom demais ser a sua audiência. Uma ótima manhã de segunda-feira para todo mundo, uma semana incrível aí pela frente, cheia de coisas boas, uma semana produtiva, bacana demais para todo mundo. 995-70-2200 também pro teu recado, pra tua participação. Eu vou pro intervalo, daqui a pouco tem mais sucesso, mais música boa aqui na Arauto.
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0: Daqui a pouco, na manhã que do hoje é o dia, Danilo e Davi, Eu Não Sou Terapia. Já, já.
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0: 11:19. 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
0: Na região dos Vales, 15 graus.
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1: Muito bem, estamos de volta. 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Bora com mais sucesso aqui na manhã do Hoje é o Dia.

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alegria e informação. Esse é o Wesley Safadão Displicente, fechando mais uma hora aqui da nossa manhã de hoje ao dia, começando a semana com feriado e com esta audiência espetacular aqui da 95.7. Começando a ficar movimentado aqui o Parque da Outubro, hein? Mais um dia incrível da nossa Festa da Alegria.

0: Volto. Showzaço de ontem à noite. Banda, Eu Te Seguro. Já, já, depois do intervalo.
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0: 11:01. 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
0: 11:05, mais música boa pra você, Panda. Eu te seguro.

do dia 12 de outubro, fechando mais uma sequência aqui do Hoje é o Dia. 11:14, vamos lá, recado chegando por aqui. Um abraço. Um abração aqui, vai pra a Carol, tá com a gente, né? Valeu, Carol, um abraço, viu? Tudo de bom, obrigado pelo carinho, pela tua audiência. Bom dia.

dia na nossa companhia sempre. Bom dia, Arauto. Helena Souza do Faxinal tá com a gente também. Um abração pra você, viu, Helena? Mandou uma mensagem bacana aqui de bom dia. Desejando muitas coisas boas pra todo mundo, né? E com certeza, uma semana repleta de conquistas, de boas notícias, né, Helena? Bom dia, feliz Dia das Crianças pra todas as crianças.

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0: Daqui a pouco você vai curtir Simone Mendes. Me ama ou me larga. Aqui.

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1: Na região dos vales, 15 graus.
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minutos para o meio-dia, quase finalzinho do programa. 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Dá tempo, corre, acessa aí a plataforma de sorteios e boa sorte para você. Um abração aqui, vai o recado. Pra Lena, tá com a gente também, valeu.

0: pela companhia. Estamos juntos aí, curtindo a programação aqui da Arauto, né? Maravilha. 995-70-2200. Vou pro intervalo. Já já, Panda com Gustavo Lima.
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0: Calcinha de renda. Já já.

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2: Na região dos Vales, 15 graus.
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0: 17 minutos para meio-dia, agora Panda com Gustavo Lima. Calcinha de renda.

0: Arauto, alegria e informação. Tá aí o sucesso com Zé Neto e Cristiano, amigo taxista. Pra fechar a edição de hoje aqui do nosso Hoje é o Dia. 7 minutos para o meio-dia, tá na hora de dar presente.
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0: Muito feliz. Muito bem, muito bem. 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Patrícia, Patrícia Ramos dos Santos. Parabéns, Patrícia, parabéns. Aproveite, viu? Continue sempre participando das promoções aqui da Arauto. Feito, gente, fechando a edição do Hoje é o Dia. E volta amanhã às 9 na sequência. A propaganda eleitoral obrigatória. E na sequência, Arauto Repórter Unido.

0: minutos para o meio-dia. 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

0: Meio-dia, 10 minutos. 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
0: 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Meio-dia, 12 minutos, hoje é segunda-feira, 12 de outubro de 2026. Temperatura em Veracruz, Santa Cruz do Sul e em toda a região na casa dos 16 graus. Tempo nublado no centro de Santa Cruz. 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Para Auto Repórter Unisque de hoje, você confere. Corrida da Alegria reúne 1000 atletas no autódromo de Santa Cruz. Deslizamento de barranco obriga famílias a saírem de casa em Santa Cruz. Veracruz disponibiliza site para solicitar recolhimento de galhos e entulhos. Em destaque na área da segurança pública, adolescente é apreendido por tráfico de drogas em Santa Cruz. O Arauto Repórter Unisque está começando.

0: Meio-dia, 13 minutos. Corrida da Alegria reúne 1000 atletas em Santa Cruz. Para o próximo ano, a projeção é que o evento seja ainda maior. A informação chega com Leandro Porto. De onde você fala, Leandro?
1: Falamos aqui do Autódromo Internacional de Santa Cruz do Sul, Corrida da Alegria.

0: Grande evento, sucesso total. Fabrício Janesini, diretor do Sesc Santa Cruz do Sul, conosco por aqui. Essa parceria, Fabrício, Sesc, Arauto e todos os demais parceiros, patrocinadores do evento, fazem com que a Corrida da Alegria seja mais uma vez um grande sucesso. A maior edição em número de atletas, foram 1000 atletas, e num ambiente muito legal, né? Como o autódromo recebe bem esse tipo de prova? Bom dia.
1: Bom dia, ouvintes. Porto, é feito por várias mãos, né? Patrocinadores, apoiadores, realizadores, Prefeitura Municipal, Arauto, Sesc, tantos outros parceiros aí que fazem parte dessa engrenagem, e realmente fazer um evento no autódromo, ele nos dá segurança, né? Realmente é algo que não é simplesmente fazer uma corrida de rua e vamos fazer uma corrida de rua, não, passa por muita coisa mesmo.
0: O Michael já projetou aí um crescimento, a Corrida da Alegria vem escalando, começou lá com cerca de 300 atletas lá na primeira edição, chegamos a 1000 atletas, e o Marco disse, olha, quem sabe 1200 no ano que vem, é possível, esse espaço aqui permitiria um crescimento nesse sentido, né?
1: Permite, o Marco quer me matar, né? Eu acredito que 1200 dá pra chegar, e a gente conseguiu pilotar muito bem hoje essa prova, e dá pra fazer sim, aqui dá pra fazer.
0: Perfeito, Fabrício Genesini, diretor do Sesc Santa Cruz do Sul, conversando conosco, ações da Corrida da Alegria, aqui do Autódromo de Santa Cruz, repórter Leandro Porto.
2: Obrigado, Leandro Porto, em portalarauto.com.br. 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Meio-dia, 16 minutos, deslizamento de barranco obriga famílias a saírem de casa em Santa Cruz. As pessoas foram retiradas de suas residências no fim de semana como medida de segurança. Detalhes com Guilherme Bica.
3: Com o alto volume de chuva registrado nos últimos dias em Santa Cruz, o deslizamento de um barranco levou à retirada de famílias de suas residências na rua Irmão Emílio, bairro Várzea. De forma preliminar, 4 famílias foram removidas do local por precaução. Conforme apurado pela reportagem da Arauto News, após a chuva registrada na quinta-feira, o nível do rio subiu e chegou a invadir algumas ruas do bairro. Com a diminuição da água, os moradores perceberam uma rachadura e parte dos sedimentos começou a ser levada pela correnteza. O primeiro desabamento ocorreu por volta das 10 horas da noite da última sexta-feira, quando os moradores ouviram um forte barulho. Já às 3 horas da madrugada desse sábado, um novo deslizamento foi registrado no local. As famílias foram retiradas das casas como medida de segurança. Equipes da Prefeitura de Santa Cruz monitoram a situação.
2: Agora, meio-dia, 17 minutos. 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Temperatura em Santa Cruz do Sul e em toda a região na casa dos 16 graus. E hora da previsão do tempo com Rafael Cunha. Muito boa tarde, Rafael.
4: Muito boa tarde a todos que nos acompanham. A máxima hoje chega aos 19 graus e a expectativa é de que a semana seja marcada pela umidade. A quantidade de chuva para a região não é grande, mas a tendência é que ocorram pancadas durante todos os dias da semana. Amanhã a temperatura varia entre 14 e 21 graus e na quarta-feira entre 16 e 21 graus. Com as informações do tempo, a Rafael Cunha.
2: Meio-dia, 17 minutos. 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
2: 16 graus é a temperatura. 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Veracruz disponibiliza site para solicitar recolhimento de galhos e entulhos. A taxa é de R$46,86 por carga, com capacidade aproximada de 3 metros cúbicos por caminhão. Quem conta mais é Vanderlei Silva.
6: O município de Veracruz divulga a possibilidade dos moradores solicitarem pela internet o recolhimento de galhos e entulhos. O serviço pode ser acessado pelo site veracruz.atendente.net em autoatendimento e busca por solicitação de coleta de entulhos. As orientações compartilhadas a quem faz o pedido é que informe o tipo de material e a quantidade de cargas necessárias. Se precisar de retroescavadeira, deve ser indicado na descrição da solicitação. A taxa é de R$46,86 por carga, com capacidade aproximada de 3 metros cúbicos por caminhão. A guia será disponibilizada no processo digital, na tela e enviada por e-mail do morador. O material deve ficar em frente ao endereço indicado para a coleta. A equipe não entra no pátio para o recolhimento, que será feito somente após a compensação do pagamento, que ocorre automaticamente em até 3 dias úteis. Não é necessário enviar o comprovante para a prefeitura.
2: 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Câmara de Santa Cruz analisa 3 projetos e 48 indicações na sessão de amanhã. Na área de fiscalização tem um pedido de esclarecimento sobre o motivo do mau cheiro atribuído à nova ETA. Quem traz o destaque é Samara Santos.
7: A Câmara de Vereadores realiza a sessão ordinária nesta terça-feira às 15h no plenário vereador Newton Garibaldi. A sessão vai ser conduzida pelo presidente Serginho Moraes e, conforme o material da pauta, estão previstos para análise 3 projetos de lei, 1 pedido de informação e 48 indicações apresentadas pelos vereadores. Entre os projetos, um propõe alteração na Lei 10.524 de 2026, que autoriza a contribuição mensal do município com a Aturvarp. Também integram a pauta o projeto de lei do Legislativo, de autoria do vereador professor Kleber, que denomina uma via pública como Rua Maria Heckmann Herzog. E o projeto de lei do Legislativo número 56, apresentado pelo vereador Edson Sorti, que altera a legislação municipal sobre o transporte coletivo. Na área de fiscalização, tem um pedido de informação de autoria do vereador professor Kleber, solicitando o esclarecimento sobre o motivo do mau cheiro atribuído à nova estação de tratamento de água. O tema também aparece em um pedido de indicação do vereador Leonel Garibaldi, que pede vistoria e a adoção de providências para eliminar o odor proveniente da ETA da Corsã no bairro Bom Jesus. Também fazem parte da pauta solicitações de revitalização dos brinquedos da Praça Getúlio Vargas, manutenção da quadra esportiva junto à Praça da Pedra, melhorias na limpeza e organização no posto de saúde do bairro Esmeralda e realização do Fórum Municipal do Livro, da Leitura, da Literatura e das Bibliotecas de Santa Cruz do Sul.
2: Agora é meio-dia, 22 minutos. 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
2: 16 graus é a temperatura, você acompanha aqui na 95,7 o Arauto Repórter Unisque. Hora das informações da segurança pública. Adolescente é apreendido por tráfico de drogas em Santa Cruz. Detalhes com Nicolas Silva.
8: A Brigada Militar, por meio da Força Tática do 23º Batalhão de Polícia Militar, apreendeu um adolescente por ato infracional análogo ao tráfico de drogas na madrugada de hoje em Santa Cruz. No patrulhamento ostensivo no bairro Margarida, as equipes visualizaram uma motocicleta em situação irregular e realizaram a abordagem. Ao perceber a presença policial, o condutor dispensou 8 porções de cocaína, totalizando um pouco mais de 6 gramas, que foram localizadas e apreendidas pelos policiais. O adolescente foi encaminhado para atendimento médico e depois apresentado na delegacia, juntamente com o material apreendido para o registro da ocorrência. E policiais militares do Vale do Rio Pardo passaram a contar com uma associação regional nacional voltada à representação da categoria. A APMAI foi criada a partir da necessidade de aproximar os brigadianos da entidade e acompanhar de perto demandas relacionadas aos direitos, à saúde e à situação familiar dos profissionais. Para o presidente Sargento Luiz Afonso Silva Greff, a atuação também deve contemplar os policiais que deixam o serviço ativo e passam à reserva. Luiz destaca que a associação pretende manter esses profissionais próximos, considerando a experiência acumulada ao longo dos anos de serviço. Entre os próximos objetivos está a busca por uma sede física. A direção também realiza reuniões mensais, procura ampliar o número de associados e já mantém parcerias com clínicas e outros setores. A entidade pretende ainda desenvolver projetos sociais e criar um espaço de acolhimento para os policiais. O contato com a associação ocorre pelo Instagram e Facebook da APMAI, além de grupos de WhatsApp destinados aos associados e a divulgação de informações.
2: 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Hora das informações do esporte aqui no Arauto Repórter Unisque. Grêmio e Inter empatam no Grenal e seguem no Z4 do Brasileirão. Quem comenta o esporte é Luciano Almeida. Olá, Luciano.
9: Olá, amigos. Olá, ouvintes. O Grenal 455, realizado ontem na Arena, foi um jogo tecnicamente muito ruim, de dois times pobres em soluções e em repertório, e com jogadores com muitas dificuldades. Ainda assim, foi um jogo de entrega, de disputa e de combate, que terminou empatado e que por isso mantém ambos na zona do rebaixamento. O Inter, que repetiu a escalação do jogo contra o Corinthians, foi melhor no primeiro tempo. E esta superioridade passa por um time bem posicionado defensivamente, sem a bola sempre com uma linha de 5 jogadores, mais 2 volantes à frente deles e marcando alto. O gol que abriu o placar, aliás, é uma roubada de bola depois de provocar o erro do adversário quase dentro da área gremista. Mas além do gol, o Inter teve controle, sofreu pouco e conseguiu conduzir o jogo ao seu modo. O Grêmio, com um desenho tático parecido ao do jogo com o Remo, mas com os acréscimos dos dois laterais titulares e do Krovinovich no lugar do Dodi, teve muita dificuldade. Nenhuma sintonia, nada de mecânica de jogo e foi um time muito arrastado. Um time que claramente não encontra uma forma de jogar e de construir. A partir da mudança do Inter, com a saída do Alan Patek no intervalo, somado ao adiantamento da equipe, o Grêmio até foi melhor, teve mais a bola, pressionou mais e aí chegou o empate. Um empate que mantém as dificuldades. Dificuldades essas escancaradas junto com críticas claras à direção, ao grupo de jogadores e ao seu antecessor, pelo Renato Portaluppi, na sua entrevista coletiva. Uma entrevista precisa no conteúdo, mas questionável pelo momento e pela forma, que pode inclusive fragilizar ainda mais o vestiário. Um vestiário que agora precisa a rigor fazer 14 pontos em 24 disputados para evitar a queda. O Inter sai do clássico ligeiramente mais confiante, o Grêmio claramente mais preocupado. Ambos lutando contra a segunda divisão. Até a próxima.
2: Até a próxima, Luciano Almeida. Obrigado pelas informações. Como esporte, encerramos a edição de hoje do Arauto Repórter Unisque. 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Dentro de instantes, aqui na 95,7, tem o Arauto Vai de Carona. 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
2: Em instantes, tem Luan Santana abrindo Vai de Carona.

0: 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Meio-dia, 28 minutos. 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

gente. Boa tarde pra todo mundo. Uma ótima segundona. Que seja uma baita semana nas nossas vidas. Quinto dia de 41ª Oktoberfest. 16 graus é a temperatura. Tínhamos previsão de chuva e não chove. Então isso já é um sinal para você vir curtir a festa da alegria. Aproveitar esse diazão maravilhoso. O feriado, pra quem acha que é de Dia das Crianças, não é, tá? 12 de outubro é feriado nacional no Brasil por conta da Nossa Senhora Aparecida. De Nossa Senhora Aparecida, né? Que é a padroeira do país. Mas coincide com o Dia das Crianças e a criançada precisa vir pro parque e aproveitar. Você, papai, mamãe, tá na dúvida? Traga eles para aproveitarem. Tem gratuidade. Além de ter gratuidade para eles, tem também horários gratuitos para os papais. Fica fácil de acessar o parque, você já economiza na entrada, depois pode investir mais dentro, comprar outras coisas, comprar comida boa, gastar nos brinquedos. Ô, maravilha, tem que aproveitar, tá? Festa da Alegria em Santa Cruz do Sul passa muito rápido e você tem que vir curtir. 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Aproveitem. Eu, Samara Santos, estou em carreira solo hoje no Vai de Carona, porque o Alisson tá trabalhando um pouco que bastante, tá? Ele não trabalha... Ah, brincadeira. Fala que ele não trabalha o ano todo e hoje quer compensar. Mas não, esse menino tá dando nome, poucas horas de sono. Hoje pela manhã estava na Corrida da Alegria. Ele fez toda a sonorização por lá, animou a galera, 1000 atletas no autódromo de Santa Cruz. Foi um espetáculo. Nas redes sociais, em Arauto FM, tem tudo lá pra você conferir também imagens. A todos os atletas que prestigiaram, que foram correr, parabéns e muito obrigada por contarem com a gente, tá? Por ir lá, por correr. Hoje de manhã quis dar uma garoa fraca em Santa Cruz, logo passou. Foi um baita dia abençoado por Deus pra essa galera ir pras ruas, ou melhor, ir para o autódromo de Santa Cruz pra fazer a Corrida da Alegria. Então bora começar mais uma edição do Vai de Carona, mas antes disso eu tenho que abrir uma dinâmica. Bora, no 995-7022-00, depois de eu tanto ter falado, eu quero que vocês falem comigo. Quero que vocês me contem o que estão fazendo neste feriado segundona, o que é que você está aprontando agora. Turma que tá se arrumando pra vir pro October, conta, manda uma foto aí do look, quem tá de Fritz, de Frida, quem tá de roupa já, com a roupa de ir que a gente chama. Quem tá fazendo aquele almoço logo cedo ou logo tarde, um pouco mais tarde hoje. Tem gente que nesse horário já tá almoçando e lavando, já tá terminando de lavar a louça, já resolveu a vida. E tem quem nem começou os preparativos ainda, a turma que vai assar carne nem fez o fogo. Pois bem, manda aí no 995-7022-00. No Vai de Carona desta segunda-feira, você vai mandar uma foto de agora pra gente conversar. Bora abrir o programa? Com Luan Santana, Clone. Ótima tarde de segunda-feira, bom feriado pra você.

0: Sol, tua alegria, informação, sétimo sentido com Brilhação, a aposta no Vai de Carona desta segundona. Bora, minha gente, bora. O que vocês estão fazendo? O que a galera tá aprontando? Cadê a foto de agora no WhatsApp da Arauto? 995-7022-00. Manda aí o seu momento de agora que eu já vou mandar os abraços. 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Bora para as mensagens? Troca a trilha aí, produção. Fica na trilha da dinâmica pra gente mudar. Bora, na trilha da dinâmica eu quero mandar abraços aqui, ó. Boa tarde, Samara. Gostaria de parabenizar, além de Nossa Senhora Aparecida, todas as crianças também, os colegas de profissão que hoje comemoramos o Dia do Engenheiro Agrônomo. Clausen de Rio Pardo, grande abraço pra ti, obrigada pela audiência. Dia do Engenheiro Agrônomo também hoje, para todos os engenheiros agrônomos, um feliz dia, uma feliz data. Parabéns aí, Clausen, obrigada pela lembrança no WhatsApp da Arauto. Foto de agora, maravilha, o Éder já abriu os trabalhos lá, hein? Já tá com uma coquinha e uma coisa alcoólica ao lado. Se fosse só no refrigerante, não ia ser feriado, né? Então vamos abrir os trabalhos logo, alguma coisa pra dar aquele brilho. Éder, grande abraço, aproveita aí, menino. Mais mensagens, Ana Paula e Paulo de Encruzilhada, estão indo viajar com o Shima e a melhor de carona. Pois bem, um grande beijo, casal, obrigada pela audiência, vão com Deus, tá? Bom mate por aí, aproveitem a viagem. Deixa eu mandar abraços aqui, ó, pra turma que também estava na lida lá. Estavam plantando fumo. Recebi as imagens aqui, deixa eu puxar a produção, me ajuda aí. Me ajuda que eu te ajudo. Mas foi a Maria Elaine que mandou as fotos. A turma toda na plantação lá, na lavoura, ouvindo Vai de Carona. Bom trabalho aí, ó, uma galera mobilizada pra adiantar os trabalhos. Em pleno feriado não tem descanso. É bora plantar fumo, bora pra lavoura, fazer acontecer. Muito obrigada pela audiência. Um grande abraço. Nós vamos para o show do intervalo. Já eu quero mandar mais abraços para a audiência. audiência. Enquanto isso, você interage, participa aí. Manda o que você está aprontando, uma foto de agora, exatamente de agora, no WhatsApp da Arauto.
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0: Já já tem eles, hein? 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
0: E vai de carona ouvindo Ed Brito e Samuel com Toda Mulher. Um minuto pra uma. Hoje é segunda-feira, mas é feriado. Aproveita, vai. Aumente o volume desse rádio. Ótima tarde pra você.

0: Portal da Serra com corpo e alma implorando carinho. Vamos falar de futebol.
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0: Torcida organizada pra falar de Grêmio. Ô, oh, gente, pós-Grenal não foi fácil, hein? Empatada essa partida. 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Agora vamos com as informações do Grêmio. Se jogou em casa e não venceu. Aliás, se o gremista queria paz, devia ter ficado na parada ali na pausa da data FIFA, porque o Grêmio volta a campo, volta o nervosismo. Ontem não foi diferente, tá? Mas vamos falar sobre a avaliação do técnico. O Renato Portaluppi avaliou como justo o empate do Grêmio 1-1 com o Inter no duelo de ontem na Arena. O clássico, contudo, ficou em segundo plano na coletiva pós-jogo, porque o treinador voltou a tecer críticas ao trabalho de Luiz Castro e à montagem do grupo de jogadores, ao mesmo tempo em que sustentou que o time evoluiu sob seu comando. Modesto. Durante a entrevista pós-jogo, o Renato citou nominalmente jogadores como o Krovinovic, ao tecer comentários sobre o grupo que herdou. O treinador afirmou ainda que o Grêmio tem uma tabela ingrata pela frente nos 8 jogos que restam no brasileiro e reiterou que o time vai sofrer até a última rodada. Ele mesmo disse que o Grêmio vai sofrer até

0: Não tô preparada. Vamos falar de October? E pré-música de shows nacionais? Puxa a produção.
1: 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A música a seguir é de atração confirmada da 41ª Oktoberfest.

0: Alegria, informação, São Francisco de bike, ABMW. Bora para os abraços no 995702200, que é o WhatsApp da Arauto. Hoje no Vai de Carona, eu quero que você compartilhe o que está fazendo no feriado, curtindo. Se você tá pegando a estrada, tá viajando, para quem tá vindo pro October, tá se arrumando, já curtiu o parque desde cedo, desde as 10 da manhã, e agora já tá indo para casa, tá fazendo almoço, tá lidando, tá na faxina, tá fazendo algum tipo de serviço, manutenção em casa, ou tá trabalhando mesmo, manda aí no WhatsApp da Arauto pra gente compartilhar esse dia aí, compartilhar esse Vai de Carona. Edição hoje em carreira solo, porque o Alisson Fernandes tava envolvido com a Corrida da Alegria, tá corrido pro menino, tá no palco Arauto direto como DJ residente. Então o Big Boss deu essa colherinha de chá pra ele. Mas ele volta pro Vai de Carona amanhã, tá? Também, né, é bom pra não se acostumar muito não com a vida fácil. Vamos lá, vamos para os abraços. Fazendo um churrasco agora, o Neuri e a Carol de Boa Vista estão por lá fazendo um churras, aí que eu me refiro. Não, produção, se tiver palmas aí, puxa pra eles palmas, por favor. É, pode ser um efeito de ganhou, aquele também pode aí, ó. Porque eles zeraram a vida fazendo um churras em pleno feriado de segunda-feira. Ah, aplausos, produção. Essa turma merece. Aplausos com gritos, vai. Aí sim, Carol, um beijo pra você. Neuri, um grande abraço. Aproveitem o almoço, façam com calma. Aproveitem mesmo. Não é todo dia que dá pra fazer essas comidas com calma, esse churrasco com calma. Vamos lá, fala galera. Eu aproveitei o feriado pra dar aquela geral na casa e nas roupas. E agora estou no preparo do almoço. Vai sair um arroz branco e bife suíno à milanesa. Aê, Marcos, arrasou, hein? Um grande abraço pra ti. Marcos Alexandre tá no preparativo da comida lá agora. Vai sair, hein? Um bifezinho de porco, um arrozinho branco. A casa já tá limpa, tá tudo organizado pra começar a semana bem. Arrasou, grande abraço. A Caroline disse, ó, a pedido das crianças, saindo uma bela lasanha. Uma bela lasanha, produção. Bota aplausos aí pra ela. Caroline tá arrasando, ela tá na montagem, no processo, e acabou de mandar uma foto aqui no WhatsApp da Arauto. Nossa, deu água na boca, tá, Carol? Um beijo pra você e um beijo pras crianças aí. Boa tarde, Samara. Tatiane, estou com você trabalhando. A todos uma abençoada semana. Tati, bom trabalho. Bom trabalho aí, tá? Obrigada pela companhia. Tá trabalhando assim como eu. Nós duas estamos de castigo hoje. Na verdade é porque a gente ganha bem, né, Tati? Não deixa ninguém ficar sabendo que é segredo nosso, tá bom? Vamos pro show do intervalo. Vai que o Big Boss tá ouvindo.
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0: 1:22, Arauto.
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0: Na região dos Vales, 16 graus.
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0: Vamos tocar mais músicas. 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

0: alegria e informação, brilha som com o Negão, louco apaixonado. Vamos falar de futebol?
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0: Torcida organizada agora para falar de Internacional, no oferecimento de Supermercado Nicolini, Neuler Energia Solar. 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Vamos falar de Internacional? A história é a mesma. Deu empate. O Inter saiu na frente ontem. Fez o gol, mas depois sofreu empate na Arena do Grêmio. E aí a gente vai falar de outra questão, que é sobre o retorno de Rocher, cada vez mais difícil. O retorno dele está realmente cada vez mais distante, porque o goleiro precisou passar por um novo bloqueio na região, passou por um novo bloqueio, no caso, na região da lombar. E o clube vê esse retorno improvável ainda nessa temporada, tá? O novo problema também dificulta sua permanência para 2027, porque mesmo com 8 rodadas restantes, não há mais condições de ele atingir a meta prevista para a renovação automática. O bloqueio, também chamado de infiltração, é um procedimento realizado no local do problema. O Rocher realizou uma cirurgia na coluna para a correção de uma hérnia de disco e está aos cuidados da fisioterapia do clube. O uruguaio já realizava trabalhos com bola, mas não estava integrado ao elenco, visto que tinha restrições nas atividades de impacto. Contudo, apresentou uma piora no quadro e vai seguir fora por tempo indeterminado. A situação torna a permanência dele no Beira-Rio cada vez mais improvável, exatamente por isso. O goleiro tem uma cláusula de renovação automática, caso participasse, de 60% das partidas na temporada. Mas não vai passar nem perto disso. Girinho com Mariana Fagundes. Ela...

0: Alto, alegria e informação com San Marino, página. Ô, oh, maravilha, olha aqui o que apareceu na minha tela agora. Quem quer ingressos para os shows da October? Ih, gente, tem muito mais ainda, foi só o primeiro fim de semana. Tem mais o segundo e mais o terceiro. Vai ter Alexandre Pires, Henrique e Juliano, vai ter Jota Quest, enfim, tem muitas atrações ainda pela frente. E a Arauto vai distribuir ingressos. A pergunta é, quando e que horas? Que a gente quer, né? Pois bem, vou trazer aqui, tá? O local exato é só na hora, ao vivo pelo rádio, vocês já sabem como funciona. Aí tem que prestar atenção na 95,7 e quando a unidade móvel chamar, é só correr atrás dela, né? Ouvir e correr. Mas vou antecipar que amanhã tem duas ações. Uma às 9 horas da manhã com a equipe da Tecnomais, Arauto e Tecnomais, liberando ingressos. E às 5 horas da tarde tem mais uma ação. Uma de manhã e depois à tarde tem uma, no fim da tarde, às 5, com a turma da Edu Store. Tá valendo, hein? Amanhã, se preparem, vai ter duas ações, ou vão ter duas ações. E na quarta-feira, outras duas. Às 11 horas da manhã, top o horário, hein, também. Com a galera da Dona Margarida. E às 3 horas da tarde, um pouco mais cedo na tarde, com a turma da Viva Assessoria de Condomínios. Ô, gente, tá bom demais essa história, hein? Pra quem gosta às 9 da manhã, vai ter ação. Pra quem prefere às 5 da tarde, vai ter também. Se às 11 da manhã fica melhor pra você, vai ter. Se é melhor às 3 da tarde, também vai ter. E na quinta-feira, tem mais uma, tá? E vai ser com a turma do Instituto Sinodal Imigrante. Ih, gente, tô facinha, liberei tudo. A galera gosta de fazer spoiler aqui, falar pouquinho, deixar um pouco no off. Eu já entreguei quem são, quem é o timaço de cada uma delas e quais são os horários. Agora o local, aí essa parte é com você. Bora? Bora pro show do October? Bora puxar uma de October aí, produção? Nesse clima, inclusive venham prestigiar a festa da alegria. Estamos em mais um dia. Quinto dia de festa de 41ª Oktoberfest de Santa Cruz do Sul. Parque aberto, te esperando. Bora, bora pra mais mensagens. Inclusive, tem uma mensagem de quem aproveitou o show do Panda. Vou deixar tocar aqui só um pouquinho, ó. Mini saia, sandália, que gracinha ela chegou. Fica em caixa, tem que traque, tique, traque, hoi, hoi, hoi. Bora, bora já dar um abraço aqui, ó. Dilma da Rocha disse, boa tarde, estou ainda no café da manhã porque acordei há pouco. Fui ao show do Panda ontem, tava maravilhoso. E aí agora ela tá no café da manhã por lá, hein? Tá reforçado o cafezinho da manhã também da Dilma, hein? Um omelete no capricho e também uma saladinha de frutas por lá com café com leite. Arrasou, Dilma. Desejou um feliz dia das crianças pra todas as crianças e também comemorou o dia de Nossa Senhora Aparecida, né? Dia dela hoje. Agora nós temos um show do intervalo, mas antes preciso reforçar o convite. 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Corre lá e participa.
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0: Não esquece não, tá? Já já tem Simone Mendes, com direitos iguais aqui na Arauto.
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0: 14 minutos para as 2, Arauto.
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3: Na região dos vales, 16 graus.
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0: Agora tem a coleguinha Simone Mendes com Direitos Iguais. 7 minutos para as 14h.

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A música a seguir é de atração confirmada da 41ª Oktoberfest.

0: Augusto e Frederico com Crime Perfeito, porque essa vai tocar na 41ª Oktoberfest. João Neto e Frederico vão estar, a dupla vai estar junto com mais duas duplas, com Maria Cecília e Rodolfo e também com João Bosco e Vinícius no dia 23 de outubro, que é a última sexta-feira de Festa da Alegria. Vai ser uma noite de festival sertanejo espetacular. Vamos aos presentes, produção?
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0: Vamos revelar o nome de quem saiu com o par de almoços do Bar do Raul. Comida deliciosa subindo a João Alves. Ela vai lá degustar, hein? Alô, Fabiane Klein, parabéns. Ganhou. E assim a gente fecha essa edição do Vai de Carona, agradecendo a sua audiência e te desejando um baita feriado de segundona.

0: Vai tocar mais música, Naralto.
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0: Bruno Rosa com Murilo Rufi. E quem vai comandar a tarde aqui é o Dalva Barros.
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0: Beijo, gente.

0: 2:06, Arauto.
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do nosso clube dará pra você mais uma atração aqui da 95.7. Maravilha, você estava com a Samara Santos e o Vai de Carona, agora vem junto comigo aí no Clube da Arauto desse feriado especial, hein? É 2:13, 2:13, especial porque dia das crianças, né? Dos nossos baixinhos, dos filhos, estão acompanhando aí a gente também, já deixa um abraço carinhoso aqui a todas as crianças, né? Acompanhando aí sempre o nosso Clube da Arauto e claro, toda a nossa programação, inclusive também hoje dia 12 de outubro, dia da padroeira do nosso Brasil, né? Nossa Senhora Aparecida. Legal demais, abrindo assim o nosso Clube da Arauto pra você dessa forma, né? Com aquela homenagem especial à Nossa Senhora e também às crianças. Maravilha, então eu sou o Dalvan Barros, tenho o prazer da sua audiência, sua participação, carinho, a partir de agora aquele feedback também, até às 5 horas estamos por aqui com o nosso Clube da Arauto. 995-70-2200, nosso WhatsApp para você tá participando, interagindo conosco, a mensagem de áudio, bora interagir, né? Participar nesse feriado e bacana, acompanhando sempre a Arauto. A temperatura também já quero atualizar. Em Santa Cruz, Veracruz, toda a região dos vales é de 17 graus. Céu nublado. Esse é o clima, então, aí, da tarde desta segunda-feira. Iniciando mais uma semana. Estamos aí, desejo para você uma semana abençoada, próspera, né? Promissora, que tudo possa dar certo, né? Tudo possa, né, se encaminhar aí da melhor forma possível. Claro, sempre com muita saúde para a gente dar sequência, né? Ao nosso dia a dia, a luta sempre. Desse jeito, seguimos. Vamos lá, gente.

0: plataforma de sorteios. Tem presente rolando lá também para você estar participando. Vamos lá, no final do programa tem par de almoços do Bar do Raul. E ainda tem a pizza. Tem também pizza aí da Master Pizzaria, limpeza dentária também da Prodente Med. São os presentes, então, da tarde de hoje aqui do nosso Clube da Arauto. E agora tá na hora da nossa charadinha.
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0: Maravilha, vamos lá então, tem a nossa charadinha. Esse momento é especial porque a gente vai trazer pra você aquela charada pra você interagir conosco e participar conosco, hein? Vamos lá. Certo? Tão preparado? Bora então, ó. Você pode me quebrar, mas não pode me tocar ou pegar. Quem sou eu? Quero a resposta, hein? Atenção, atenção. Você pode me quebrar, mas não pode me tocar ou até pegar. Quem sou eu? Essa é a nossa charadinha. Participe, manda pra gente, interage através do nosso WhatsApp. Vamos lá, começando 2:16. Bruno Rosa com Murilo Huff, atriz de...

0: Arauto Alegria Informação, daí ouvimos Flash, Hugo e Guilherme, fechando muito bem a nossa primeira sequência. Clube da Arauto pra você nesta segunda-feira, feriado também, né? Tem Oktoberfest, né? Fechando então aí esta primeiro final de semana, né? Isso, desde a quinta-feira, quinta, sexta, sábado e hoje na segunda-feira, uma data tão especial, né? Feriado, inclusive, tem também aí várias atrações, inclusive, no Centro Cervejeiro, no Palco Arauto, com muita música boa pra você, chope gelado, gente bonita, praça de alimentação, tá muito bom, então, né? O Centro Cervejeiro, Palco Arauto. E a turma tá chegando, já tá, né? Acompanhando essas atrações aí, junto com a criançada, o parque de diversões, tá demais também, claro, né? Teve também as atrações nacional, que começou já na sexta-feira com Ícaro e Gilmar. Sábado teve um grande show da Simone Mendes e ontem, para fechar essa primeira sequência, teve o Panda no domingo. Vamos lá trazer aqui já um recado da turma, pessoal que está participando. Olá, boa tarde, ótimo feriado, a charada está correta, resposta boa. A Michelle Aline Siqueira está participando. Olha aqui, feliz dia das crianças para a filha, a Laysa Samanta. Acerto, parabéns, Laysa. A filhota e a companhia da Arauto também. E a Michelle Aline Siqueira está participando. Resposta também correta, viu, querida? Vamos lá, seguimos por aqui. Boa tarde, Arauto. A resposta também correta. Que maravilha, hein? A turma que está acompanhando a Arauto aí, quem mandou foi a... Deixa eu ver aqui, a Nani, é isso? Tá bom, Nani, obrigado pelo carinho, tá bom? Ótima tarde pra você, sempre acompanhando a Arauto. Vamos lá de intervalo, volto na sequência com mais música boa. Daqui a pouquinho também tem um Vale a Pena Ouvir de Novo.
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0: Vamos lá, depois do intervalo, tem mais sucesso do Marcos e Belucci. Pena que isso já namora.

0: 2:28. 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
0: Na região dos Vales, 17 graus.
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Clube da Arauto. 25 minutos faltando para as 3, 25 para as 3. Mais sucesso para você chegando, Marcos e Belucci. Pena que você já namora.

0: 20 minutos faltando para as 3, 20 para as 3. Maravilha, tá aí. Ouvimos Matheus e Cauã com Lauana Prada, admita.
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0: Muito bem, vamos lá então, esse quadro que a gente adora, né? Pra viajar no tempo, com certeza, sempre é muito bom. O Arauto, né? O Clube da Arauto traz esse quadro pra você maravilhoso, o Vale a Pena Ouvir de Novo. Que maravilha, trazer pra você aqui a banda John Bon Jovi, uma banda americana de rock formada em 1983 em Nova Jersey. A banda mantém algumas características do estilo hard rock dos anos 80 até hoje, né? Mas aí assimilou influências de variados estilos surgidos no rock desde o seu álbum de estreia em 1984. Olha só, gente, com o passar dos anos, veio a se tornar uma das bandas mais bem sucedidas, olha que bacana, da história do rock, né? Quando se trata de turnês pelo mundo, a sua marca, inclusive músicas em seriados e aparições em programas de TV. Olha uma curiosidade, a banda em 2011 foi eleita pela revista Rolling Stone como a segunda banda de rock mais cara do planeta. Caramba, hein? Tá, então vamos curtir agora pra gente recordar aí, tá na hora de uma boa música pra gente viajar no tempo, no nosso Vale a Pena Ouvir de Novo.

0: Arauto Alegria Informação, tá aí, Bon Jovi cantando pra gente, aquela viagem no tempo, que maravilha, hein? Essa parte do programa eu adoro, pra gente recordar, sucesso. Vamos de intervalo, volto na sequência, você vai acompanhar a chamada do palco Arauto.
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0: Vamos lá, depois do intervalo tem mais uma pancada, bebê. Tá chegando o Gustavo Lima e a Bala Alojada.

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2: Na região dos Vales, 17 graus.
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Vamos lá, 5 para as 3, mais música boa chegando para você. Vamos lá, Gustavo Lima, Bala Alojada.

0: Marcelo Guilherme.
1: 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Henrique e Juliano é atração confirmada do dia 17 de outubro na 41ª Oktoberfest.

0: Planalto, alegria e informação, tá aí, ouvimos, seja esse, Henrique e Juliano, mais uma atração aí da Oktoberfest, né? Mais um final de semana, está chegando aí na próxima, para você acompanhar esse baita show, mais um nacional. Fechando muito bem a nossa primeira horinha, eu volto daqui a pouquinho na segunda parte, tem as informações do Dia a Dia News também, daqui a pouquinho tem o nosso Toca Mais desta segunda-feira, é já já.
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0: Na sequência tem mais sucesso pra você. Deixa eu, Murilo Rufi.

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3: 3:12, 13:12. Temperatura em Santa Cruz do Sul e região é de 19 graus. E direto do Portal Arautos, destaques em notícias. Espetáculos infantis e banda Maria do Relento são atrações do Palco Arauto hoje. O espaço dentro da 41ª Oktoberfest traz uma programação especial para o feriado nacional de Dia das Crianças e fecha a noite com o show da banda Maria do Relento às 21 horas. Câmara de Vereadores analisa 3 projetos e 48 indicações na sessão de amanhã. As propostas tratam do repasse a Arthur Warp de alterações no transporte coletivo, além de cobrar providências e informações sobre o mau cheiro gerado pela nova ETA no bairro Bom Jesus. A reunião ordinária ocorre a partir das 15 horas da terça-feira. Papa Leão 14 vai fazer cirurgia para retirar nódulo no pulmão. O procedimento vai ser realizado no Hospital Policlínico Gemelli, em Roma, com a previsão de uma semana de internação. A decisão aos fiéis durante a oração no último domingo. 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
0: Maravilha. Vamos lá então, 3:14, 13:14, dando sequência por aqui, a nossa segunda hora do mundo. Nosso Clube da Arauto pra você traz seis músicas em sequência. É pra você participar, votar e interagir conosco, tá bom? Nosso WhatsApp tá liberado e o seu contato 995-7022-00. Vamos lá na música 1, deixa eu, Murilo Rufi. Na 2, Postinho de Gasolina. O sucesso, João Gustavo e Murilo com Grilo. Na música 3, Eu Duvido, Guilherme Benuto com Panda. Na música 4, Misturados Gilcinho. Na 5, Fama de Louco, Zé Neto e Cristiano. E pra fechar a sequência, Saudade Proibida na 6, com a Simone Mendes. Bora com você, participe.

0: Arauto, alegria, informação, tá aí, ouvimos 6 músicas em sequência, o nosso Toca Mais desta segunda-feira, maravilha. Ótima tarde pra você, iniciando a semana hoje, né? Aliás, embora o feriado, estamos na segunda-feira, a turma tá fazendo feriadão aí, tá aproveitando, inclusive também, né? Quem sabe tá no seu descanso aí, né? Ou tá trabalhando também, né? Tem a galera que tá no trabalho sem folga nada, né? Segue aí a semana, ou também está aproveitando aí a festa da alegria que já tá acontecendo, né? Vou trazer pra você aqui. Nesse instante, né? Nesse instante tem atrações aí no palco Arauto Centro Cervejeiro. É, tá o musical Som Livre. Após aí tem espetáculo Companhia Armazém, é para as crianças. Depois aí a banda Nova Geração e para fechar a sequência de shows de hoje no palco Arauto, a banda Maria do Relento a partir das 21 horas. Então, né? São as atrações do palco Arauto desta segunda-feira. Vamos lá com o recado, a turma que tá participando por aqui através do nosso WhatsApp. Olá, boa tarde, sempre acompanhando Arauto, sua Vânia de Rio Pardo. Vou chutar a charadinha. Deixa eu ver se o chute vai dar certo, hein? Deixa eu ver aqui. A resposta está correta. Isso aí, Vânia. Ó, chute certeiro, viu? Tá tudo certo. Muito bem, obrigado pela sua audiência. Rio Pardo tá acompanhando Arauto, maravilha. Oi, sempre na escuta, a resposta da charada também está correta. Beijinhos, outro pra você, querida. A Laís é Samanta Siqueira de Vargas. Tá participando também, obrigado pelo carinho aí, tá bom? Resposta correta também da nossa charada. E aí, você sabe? Quero saber a resposta, hein? Vai lá, responde pra gente aí. Ó, você pode me quebrar. É, mas não pode me tocar ou pegar. Quem sou eu? Responde pra gente aí, 99570-2200. Você pode me quebrar, mas não pode me tocar ou pegar. Quem sou eu?
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0: Vamos lá, enquanto você vai participando, vai interagindo conosco. Boa música tá chegando pra você após o show do intervalo com Mil Adjetivos, Kleber e Cauã.

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2: 25 para as 4, Arauto.
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2: Na região dos vales, 17 graus.
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16: Maravilha, estamos de volta. Mais sucesso para você, o Clube da Arauto desta segunda-feira. Um bom feriado, ótima tarde para você. 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

0: aí, ouvimos Dona Luan Santana com o Leão Foguete, fechando muito bem mais uma sequência de sucesso. É o nosso Clube da Aralto pra você desta segunda-feira. Ótima, excelente semana pra você aí, né? Começando desse jeito, com o feriado já, né? Com o feriado hoje, então, Dia das Crianças, também da padroeira do nosso Brasil, Nossa Senhora Aparecida. Parabéns às criancinhas. A turma aí que acompanha Aralto, os baixinhos, são fã da Aralto, né? Isso. Tem várias participações aqui também da criançada. Já, já a gente traz aqui, tá bom? Olá, boa tarde, sou a Simone Pires, do bairro Arroio Grande. A resposta da charada aí está correta. Mas tá acertando a charada, hein? Será que tá fácil demais essa? Será que tá fácil demais essa, ô produção, hein? É, que tal, hein? Quero saber se você sabe, então. Vamos lá. Você pode me quebrar. Ai, ai, ai, hein? Pois então, ó. Você pode me quebrar. Beleza. Mas não pode me tocar ou pegar. É, tem mais essa ainda. É, tá bom, vamos de novo? Vamos lá, você pode me quebrar, mas não pode me tocar ou pegar. Quem sou eu? Dica pra gente aí. 995-70-2200. A turma tá acertando aqui, hein? Que maravilha. Olá, boa tarde, sempre na audiência. Quero também participar de sorteios. Deixa eu ver aqui, manda o link. Ah, tá bom, mando sim. A Silvia Schmidt Gomes mandou pra gente aqui o recado, tá participando também, né, Silvia? Já mando pra você o link aí do sorteio, tá bom? Pra tá participando. Já, já tem presente, hein? Daqui a pouquinho. 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São os presentes da tarde de hoje. Vamos lá de intervalo, volto na sequência. Você vai acompanhar, gente, durante a semana, terá mais ações de ingressos para os shows nacionais, tá bom? Do Oktoberfest. É, não acabou ainda não, né? Tem mais shows, tem mais atrações pra você na próxima semana.
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0: Vamos lá, depois do intervalo, chego mais com sucesso pra você, 90-10, Maiara e Maraíza.

0: 6 minutos faltando para as 4, Arauto.
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2: Na região dos Vales, 16 graus.
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0: mais Garrafa Voa, tá em João Neto e Frederico cantando pra gente. Garrafa Voa, é o som que você vai curtir também junto aí com Maria Cecília e Rodolfo, e ainda João Bosco e Vinícius, dia 23, na próxima sexta-feira, mais um showzaço nacional na Oktoberfest, e aí, Sertanejo 2000, maravilha, hein? Vamos curtir juntos. Muito bem, fechando mais uma hora do nosso Clube da Arauto, intervalo, eu volto já já com mais sucesso pra você, não sai daí.
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0: Depois do intervalo tem. Foi mal Deus.

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0: alto, alegria, informação, música linda, fechando muito bem mais uma sequência. Marília Mendonça, Silmeira, legal essa, hein, pra recordar. A rainha da sofrência. Olá, boa tarde, a resposta da charada está correta, boa. Roda aí, Henrique e Juliano, um abraço a Bruna Dick. Ô, Bruna, tudo certinho? Obrigado pela sua audiência, viu? Resposta corretíssima, mandou bem, mandou bem. Daqui a pouquinho tem Henrique e Juliano. Olá, boa tarde, sou a Janaína Oliveira, do bairro Arroio Grande. A resposta da charada também, Janaína, mandou bem. Tá 10 aí, a galera sabe tudo de charadinha. Tô perguntando hoje, eu quero saber a sua resposta, hein? Vamos lá, vamos pensar um pouco. Hoje é segunda-feira, hein? Começo de semana, embora feriado, mas vamos lá, né? Semana já todo vapor. Hoje, 12 de outubro. Vamos lá, né? Ó, o que você pode... Você pode quebrar? É, você pode me quebrar, né? Isso. Mas não pode me tocar ou pegar, né? Tem essa frase ainda aqui, tá bom? Você pode me quebrar, mas não pode me tocar ou me pegar. Quem sou eu? Dá pra gente aí, essa é a nossa charadinha. 9957-022-00, responde lá pra gente. Olá, boa tarde, sou alemão de Monte Castelo, a resposta da charada, alemão. Ô, meu garoto, é quase, hein? Olha aí, hein? Quase na trave essa. Na trave, hein? Mas não foi gol, não. Tenta de novo, tenta de novo. Manda abraço pro pessoal de Monte Castelo na escuta, alemão e Rogério. Ah, muito bem, panificadora Monte Castelo, direto de Porto Alegre, passando por Santa Cruz. Ah, muito bem, então. Entendi. É de Porto Alegre, mas passando aí por Monte Castelo e acompanhando Arauto. Muito bem, lá em Pantano Grande, né? Isso, então tá certo, tá tudo beleza. Abraço pra vocês e boa viagem, tá bom? Turma boa e acompanhando a gente, alemão e o Rogério. Vamos lá de intervalo, volto na sequência, vai acompanhar aí a chamada completíssima dessa promoção pra deixar o seu jardim aí, ó, no talento, é, pra você organizar, deixar bonitinho aí, tá bom? Vamos lá, intervalo.
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0: Vamos lá, depois do intervalo tem mais sucesso, Me Ama Mesmo, Matheus e Kauan.

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0: Na região dos Vales, 17 graus.
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0: Alegria, informação. 13 minutos, faltando para 5 já, hein? 13 para 5. Daqui a pouquinho já encerra o nosso Clube da Arauto. Na sequência tem o Mundo Sertão. Aquele final de tarde do jeito que a gente gosta, hein? Com música boa, a informação já já para você. Também já atualizando as informações da previsão do tempo. É na sequência. Vamos lá trazer mais participações. Olá, boa tarde. A resposta da charada é quase essa, hein? Ô, meu garoto, o Roberto Paulo Lavinsky. É de San Marino, daqui a pouquinho tem um San Marino, viu? É, no Mundo Sertão, no Som das Bandas. Certo, obrigado pela sua audiência, linha travessa. Olá, boa tarde, meu nome é Anthony Gabriel dos Santos, a resposta da charada está correta, boa, nota 10 aí, meu garoto. Isso aí, Anthony, quero desejar um feliz Dia das Crianças às nossas futuras estrelas. Legal, muito bem, com certeza, né, as crianças aí. É o nosso futuro, com certeza. A melhor rádio de todas, quero pedir música da Marília Mendonça, nossa rainha. Então, já foi, né? Já tocamos aí a Marília Mendonça aí no bloco, né? Inclusive pra gente recordar aí a rainha da sofrência, realmente. Abraço, Anthony, pra você. Bom feriado aí, né? Boa semana também. A Gessi Nunes da Silva acompanhando a Arauto. Obrigado, Gessi, pelo carinho. Abraço pra você. Boa semana. Mais por aqui, boa tarde, a Jaqueline Potim do bairro Esmeralda, resposta da charada, acho que boa, a resposta está correta, viu? É isso aí, Jaqueline, muito bem. 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As ações, então, de ingressos para os shows da Oktoberfest Nacional, tem muita festa pra rolar ainda. Vamos lá de intervalo, volto já já.
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0: Vamos lá, depois do intervalo tem Displicente, Wesley Safadão, na sequência também já tem os presentes da tarde de hoje.

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3: 10 para 5, Arauto.
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3: Na região dos vales, 17 graus.
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0: Vamos lá, 6 minutos, faltando para 6 para 5. Displicente, Wesley Safadão. Na sequência já tem aí os nossos presentes fechando o programa de hoje.
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0: Alegria e informação, fechando muito bem a nossa edição de hoje do Clube da Arauto. Aí, que sucesso, hein? Um peão desse, Country Beat com Mário Fernandes. Legal, vamos trazer já a sequência, a resposta das charadas. E aí os presentes que pode ser agora, vamos lá.
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0: muito feliz. Maravilha, vamos lá então com os presentes. Antes aqui de liberar, só um pouquinho, eu preciso trazer já a resposta da nossa charadinha. Atenção, é a turma que participou, hein? O que você pode quebrar, mas não pode me tocar ou pegar? Quem sou eu? E a resposta que a turma mandou pra gente, aí a maioria acertou. Teve na trave? Teve, mas enfim, acontece. Tá tudo certo. E a resposta é a promessa. Yeah. Legal, hein? Bom demais aí a nossa charadinha de hoje pra você interagir. Bacana. Amanhã tem mais, com certeza. Agora sim, vamos trazer aqui. Vamos trazer agora aqui os presentes de hoje, então, né? Limpeza dentária, Prudente Med, a Ângela Scherer. Parabéns, Ângela. Agora para. Vamos trazer aqui a pizza, Master Pizzaria. Vamos ver quem tá faturando aqui. O sorteio já feito. Verônica Camargo da Rosa, parabéns às ganhadoras. Maravilha. Turma, amanhã retorna aí o Clube da Arauto às 2 horas e eu volto na sequência com o Mundo Sertão.

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2: Claro, depois do intervalo, estou de volta. Dois gumes. Felipe Rodrigo. É na sequência.
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estamos começando mais uma atração da Soaral pra você a partir de agora. Que maravilha, que espetáculo, hein? Legal demais, ó, 5:13, 5:13, é aquele final de tarde especial demais. Tá chegando nesta segunda-feira, especial também porque estamos no feriado 12 de outubro, dia das crianças e da nossa padroeira do nosso Brasil, a Nossa Senhora Aparecida. Então por isso essa data tão especial, não é mesmo? Que legal. Parabéns já a toda a criançada que acompanha a Arauto sempre. Obrigado pelo carinho de vocês, viu? É, a gente adora aí também a audiência, o feedback, o recado das nossas queridas e amadas crianças. Maravilha! Legal, gente, começando assim o nosso programa, hein, saudando as crianças, Nossa Senhora Aparecida, a sua audiência também, já estávamos juntos, né? Passamos uma tarde agradável junto na companhia do Clube da Arauto, com charadinha, com informações, muita música boa, e agora a gente segue também nesse clima aí, tá bom? Até às 7 horas estamos por aqui. Sou o Dalvan Barros, pra você que tá ligando o rádio agora, vamos aí com muito sertão, beleza? Então tá tudo certo, hein? Vamos lá. A temperatura, vamos já o F5, 16 graus. Em Santa Cruz e Veracruz, toda a região dos vales. Por falar nisso, a gente vai atualizar também todas as informações da previsão do tempo já já. Muita informação também, os destaques e notícias para você acompanhar. Certo? Maravilha. Vamos lá, tem também aí presentes. A gente continua com presente pra caramba aqui na nossa plataforma, hein? Vamos lá. Tem ingresso La Barca Show Clube agora na sexta-feira. Tem os amigos da banda Destinos, mais a banda da casa. Tem mais ainda, hein? Tem vale compras, né? Aquele vale cafezão espetacular da padaria Rock Show, e pra ficar ainda melhor. O que é bom sempre fica melhor, não é mesmo? Tem aí. Tem também aí rodízio de pizza, restaurante da Gruta. A turma que tá passando por aqui nos cumprimenta, né? Um abraço pra galera. Tem uma turma, né? Uma festa linda demais nesta segunda-feira, festa da alegria. Tem palco Arauto também. Abraço pra turma que tá passando por aqui, acompanhando a Arauto também. Que maravilha. Vamos lá então, 5:15. Felipe Rodrigo, canta pra gente, Dois Gomes. Bom final de tarde pra você, começando o nosso...

5:20, 5:20, seu final de tarde com música e muita informação, Mundo Sertão pra você. 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Com 1000 atletas, Corrida da Alegria projeta edição ainda maior no próximo ano. A competição foi realizada no Autódromo Internacional e contou com corridas de 3, 5, 10 quilômetros para adultos, provas infantis de 1 a 2 quilômetros, caminhada participativa e categoria especial para pessoas com deficiência visual. O evento desta segunda-feira integra a 15ª etapa do Circuito Sesc de Corridas 2026.

0: informação, a nossa vibe, a gente vai seguindo. Vai seguindo, vai. Aí, Guilherme Santiago, Jogado na Rua. Música autêntica sertaneja, fechando muito bem. Nossa primeira sequência, o Mundo Sertão pra você. Legal. Maravilha, já tem um recado pra você participar da promoção de outubro, hein? É na sequência, daqui a pouquinho também mais informações. Olá, bom final de tarde, só a Verônica. Ah, deixa eu ver, a ganhadora da pizza, isso? Tá bom, já mando pra você a mensagem aqui, ô Verônica. Primeiro, parabéns, né? Tá com sorte nesta segunda. É, começar aí a semana com o presente da Arauto. É, tudo de bom, hein? Abraço pra você, querida. Ó, já te mando a mensagem aí, tá bom? Já manda a mensagem no seu WhatsApp pra tá retirando ainda esta semana, tá certo? Maravilha. Vamos lá, seguimos por aqui. Meu nome é Patrícia Fontoura, do bairro Carlota, sempre acompanhando a Arauto. Ô, Patrícia! Legal, querida. Boa semana pra você aí, tá bom? Bom final de tarde também acompanhando a Arauto. Legal demais. Daqui a pouquinho trago mais participações. 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Então quer dizer que tem festa e festa, né? Tem a festa da alegria em outubro, novembro tem aí a comemoração de 15 anos da Arauto e dezembro tem as festas de final de ano. Meu Deus do céu. Já foi, né? E aí a gente vai só na festa, no clima bom aqui da sua Arauto.
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0: Meu Deus, essa Arauto tá demais, hein? Tá demais. É uma promoção melhor que a outra. Tá chegando aí os 15 anos da sua Arauto em novembro, hein? Que maravilha. Já já tem Basiquinho, Matheus e Cauã.

0: 28 minutos faltando para 6, Arauto.
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0: Na região dos vales, 16 graus.
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1: 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Henrique e Juliano é atração confirmada do dia 17 de outubro na 41ª Oktoberfest.

13 minutos faltando para 6, 13 para 6. Henrique e Juliana, atração da Oktoberfest. É, já no próximo sábado, né? Cuida bem dela aí, fechando mais uma sequência. 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No bairro Esmeralda, a comunidade Nossa Senhora Aparecida promoveu procissão na manhã desta segunda-feira, reunindo centenas de fiéis. O vigário geral, Astor Bex, exaltou as homenagens realizadas por todo o país, sem esquecer das tradições locais. Bravo!

0: Arauto Alegria Informação estava aqui viajando. Uma letra fantástica. Muito bem cantada. Com alma e coração. Realmente fantástico demais. Se tiver coragem, joga fora Bruno e Marrone. Música autêntica sertaneja aqui no nosso Monte Sertão, fechando muito bem mais uma sequência. Legal demais, tá aí. Obrigado pela sua audiência, o carinho. Gente, já com uma chuvinha de leve por aqui, né? Na região central de Santa Cruz, em frente ao Parque da Oktoberfest, a festa da alegria também já todo vapor, né? Tá legal demais aí. Essa edição, né? Tem programação especial aí para as crianças, parque de diversões. Ah, não esquecendo também, claro, tem aí o Centro Cervejeiro Palco Arauto, hein? É, já já, aliás, isso é pra noite, né? Vou trazer aqui certinho a programação aqui para hoje no Centro Cervejeiro Palco Arauto. Isso aí, deixa eu trazer pra você. Ó, nesse instante tem espetáculo Companhia Armazém para as Crianças. Que legal, ó, dá tempo de você acompanhar ainda essa atração, viu? Depois aí, às 18h30, a banda Nova Geração do nosso querido colega, o Daniel Schwembers. Depois aí, às 21h, para encerrar esse primeiro final de semana, né? Embora sendo aí segunda-feira, hoje abrindo a semana, mas para fechar então aí, tem às 21h a banda Maria do Relento. Legal, fantástico demais. Dá tempo de você prestigiar ainda, viu? A festa da alegria só começando, tem muita festa pela frente ainda. Olá, bom final de tarde, Dalvan, hora do Chima, com chuva, abraço. Quem mandou? Ah, tem foto também aqui, né? Alice, deixa eu ver, ela mesmo. Alice, Alto Boa Vista, obrigado, querida. Bom mate pra você aí, tá bom? Ó, coloca mais água pra esquentar e me serve um aí, hein? Tá certo? Então tá bom. Olá, bom final de tarde, a Gessi Nunes da Silva por aqui também, valeu, queridona. Abraço pra você, tá bom? Obrigado pelo carinho aí. Boa semana. Vamos lá de intervalo, Eduardo Costa vai chegar depois.
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0: Com esse sucesso, imagina eu. Gente.

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3: 6 para 6, Arauto.
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3: Na região dos vales, 17 graus.
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6:09, 6:09. 16 graus de temperatura com chuva final de tarde aqui em Santa Cruz do Sul. 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Um espaço aí para cinza para quem opta pela cremação. Também convida para o dia 2 de novembro, às 9:45, para participar do culto ecumênico do cemitério Paz Eterna. E adolescente é preso por tráfico de drogas em Santa Cruz. A ação aconteceu na madrugada desta segunda-feira, no bairro Esmeralda. O adolescente foi encaminhado para atendimento médico e posteriormente apresentado na DPPA, juntamente aí com o material apreendido para o registro da ocorrência e as providências legais cabíveis.

0: meus destaques em notícias e ainda todas as informações também da previsão do tempo já atualizando para a semana. Daqui a pouquinho você fica aí sabendo, tá bom? Intervalo, volte já já, não sai daí.
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0: Sucesso chegando para você na sequência, Hugo e Guilherme.

0: 6:13, Arauto.
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0: Às 6 horas e 19 minutos, vazou na Braquiara, Hugo e Guilherme.

0: 6:24, 6:24. É o nosso Muito Sertão, já é início da noite desta segunda-feira. Muita música e informação pra você. Boa semana, obrigado pela sua audiência. Chegamos por aqui agora com informações também para você acompanhar para Farmácias São João. 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E TRERS recebe as apresentações das contas finais relativa às eleições de 2026. As contas devem ser apresentadas à Justiça Eleitoral por meio do sistema Conta Mais até o dia 3 de novembro. Candidatos, candidatas e partidos políticos que não apresentarem as contas no prazo poderão ter suas contas julgadas como não prestadas.
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0: Arauto, alegria, informação, verdadeira música autêntica, chucra do nosso Rio Grande. Aí andei, sonhei com o Tchê Garotos, fechando muito bem. Mais uma sequência de sucesso aqui do nosso Mundo Sertão. 6:29, 6:29 na sequência, daqui a pouquinho, as informações da previsão do tempo já para a semana, atualizando. Maravilha, trazer aqui a participação da nossa audiência, quase fechando a edição de hoje também do Mundo Sertão. Olá, bom final de tarde, é o Juarez, que tá acompanhando, Juarez do Marketing, deixa eu ver aqui, entendi, da Spengler, é isso? Tá certo, né? Tá de folga hoje, é isso, garoto? Boa folga pra você aí, né? É, tá legal, feriado hoje, a turma acompanhando o Arauto aí por casa na sintonia. Juarez Bestias, tá certo. Uma ótima semana pra você, amanhã já começa tudo de novo, né? Isso, dando sequência a semana, amanhã já na terça-feira. Maravilha, valeu, querido, bom chimarrão pra você aí, tá bom? Obrigado pela audiência. Tem mais por aqui, o Roberto Paulo Lavinski tá acompanhando a gente também, linha travessa. Ô, queridão, tudo certo aí? Bom final de tarde pra você também, tá bom? Ótima semana, naquele chimarrão especial e acompanhando Arauto, hein? Que maravilha. 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Certo? Intervalo, volto já já.
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0: Vamos
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0: Lá, na sequência.

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2: Na região dos vales, 15 graus.
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2: Muito bem, maravilha demais, que programaço, hein? Que fantástico essa tarde que tivemos hoje no Clube da Arauto, agora com o nosso Mundo Sertão para você, só música de sucesso, informação e a gente no clima bom começando a semana, maravilha. 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

0: Salto, alegria e informação. 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Maravilha, tá na hora da previsão do tempo.
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0: 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Previsão do tempo com Rafael Cunha. Boa noite, Rafa.
3: Muito boa noite a todos que nos acompanham. A semana deve ser marcada pela umidade na região. A chuva pode ocorrer durante todos os dias da semana em forma de pancadas, mas os volumes não serão expressivos. Hoje a máxima chegou aos 19 graus, amanhã a temperatura varia entre 14 e 21 graus e na quarta-feira entre 16 e 21 graus. Com as informações do tempo, Rafael Cunha.
0: Muito bem, obrigado, Rafa. Trouxe pra gente a previsão do tempo.

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5: Vamos lá, daqui a pouquinho, depois do intervalo, nosso último bloco chegando com

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4: Na região dos Vales, 15 graus.
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0: Vamos lá, de mais música, chegando a Paga, Paga, Paga, Danilo e Davi.
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0: alegria e informação, tá aí no Festival Sertanejo 2000, você vai acompanhar esse clássico da Maria Cecília Rodolfo. Cantando pra gente, você de volta, que maravilha. E o Festival Sertanejo, dia 23, é uma sexta-feira pra você acompanhar junto com o João Neto e Frederico e ainda João Bosco e Vinícius. Muito bem, vamos lá de presentes.
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0: Muito feliz. Pra fechar muito bem o nosso Mundo Sertão de hoje, vamos trazer os presentes então, né? Vamos lá, vamos para o ingresso Labarca Show Clube, sexta-feira com a banda Destinos, Stephanie Thaís e Loebes. Parabéns, Stephanie. Vamos aqui para o Vale Compras, né? O Vale Cafezão da Padaria Rock Show, a Gislaine Sen. Parabéns, Gislaine. E para fechar, tem então aqui o rodízio de pizza Restaurante da Gruta, Jackson Jair. Parabéns aos ganhadores. Mundo Sertão retorna amanhã, na terça-feira, a partir das 5 horas. Vem aí o Bom de Baile, edição especial desse feriado, hein? Abraço para você, ótima semana, até amanhã.

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3: 7:09. 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